0: Vagas de trabalho, segundo dados da Pesquisa Nacional por Amostra de Domicílios, divulgada hoje pelo IBGE.
1: A taxa de desocupação ficou em 5,3% no trimestre encerrado em julho e caiu 0,5 ponto percentual frente ao trimestre terminado em abril.
2: O número de pessoas ocupadas chegou a 103 milhões e 300 mil trabalhadores, 1 milhão a mais do que no trimestre anterior. Na comparação anual, foram quase 900 mil pessoas a mais trabalhando. A população desocupada caiu para 5 milhões e 800 mil pessoas, uma redução de 503 mil em relação ao trimestre anterior. A queda foi de 0,5 ponto percentual. Segundo o analista do IBGE, William Catruel, a taxa de subutilização da força de trabalho ficou em 13%.
3: As pessoas fora da força de trabalho diminuiu e também o contingente de pessoas desalentadas, ou seja, aquelas que desistiram de procurar algum emprego, ou se achavam muito velhas, ou se achavam muito jovens, ou por acharem que não há uma ocupação na região próxima. Isso vem diminuindo e foi o que aconteceu nesse trimestre mais uma vez.
2: O número de trabalhadores do setor privado com carteira assinada chegou a 39 milhões e 400 mil. O rendimento médio real do trabalhador ficou em R$ 3.762, reportagem Pablo Mundim.
0: Indústria farmacêutica, médica, de fertilizantes, biocombustíveis.
1: Áreas de cooperação entre Brasil e Índia.
0: É o que prevê um documento assinado hoje entre os dois países.
4: O documento assinado nesta quinta-feira pela Agência Brasileira de Promoção de Exportações e Investimentos, a APEX, e a Confederação da Indústria Indiana, prevê um intercâmbio de informações sobre os mercados dos dois países, o compartilhamento de boas práticas, a promoção de feiras e o incentivo à internacionalização de pequenas e médias empresas, além de promover projetos conjuntos de atração de investimentos e facilitação de negócios entre Brasil e Índia. O ministro do Desenvolvimento, Indústria, Comércio e Serviços, Márcio Elias Rosa, diz que há interesses comuns em setores estratégicos.
5: É o caso do setor farmacêutico, é o caso de bioenergia, de biocombustíveis, é o caso de fertilizantes.
4: A Índia é atualmente o 10º principal destino das exportações brasileiras, enquanto o Brasil é o 26º maior fornecedor do mercado indiano. No ano passado, as exportações brasileiras para a Índia somaram quase 7 bilhões de dólares. O petróleo bruto aparece como principal produto vendido pelo Brasil ao país asiático. Reportagem Gabriela Noronha.
1: Universitários, fiquem de olho na data.
0: Termina segunda-feira o prazo para renegociar dívidas do FIES, o Fundo de Financiamento Estudantil.
1: Podem participar aqueles que firmaram contrato até 2017.
6: Estudantes com dívidas nos contratos do FIES, o Fundo de Financiamento Estudantil, tem até segunda-feira, 31 de agosto, para pedir a renegociação. A iniciativa oferece condições especiais para renegociar contratos firmados até 2017 e que já estavam na fase de pagamento em maio deste ano. Podem participar estudantes em dia ou com parcelas em atraso, inclusive aqueles com restrição no nome. Após a formalização da renegociação e o pagamento da parcela de entrada, ocorre a retirada do nome do estudante e dos fiadores desses cadastros, quando aplicável. Os descontos e as opções de parcelamento mudam conforme a situação de cada dívida e o perfil do estudante. A renegociação pelo Desenrola FIES deve ser realizada junto ao Banco do Brasil ou a Caixa Econômica Federal. A solicitação pode ser feita pelos canais digitais das instituições financeiras ou presencialmente nas agências. Mais informações estão disponíveis no site do Ministério da Educação, em gov.br/MEC. Thaísa Vitória para a Voz do Brasil.
0: A partir de setembro, o fenômeno do El Niño deve atingir o país de forma mais intensa, segundo especialistas que trabalham na previsão de eventos climáticos.
1: Para a região norte, são previstos períodos de chuvas abaixo da média e temperaturas acima da média.
0: Isso pode trazer impactos na disponibilidade de água, dificultar a navegabilidade dos rios e o acesso a comunidades, além do aumento do risco de incêndios.

0: isso.
1: Para discutir medidas de preparação diante desse cenário, gestores da região norte estiveram reunidos hoje com representantes do governo.
2: A ideia é orientar estados e municípios sobre o planejamento de ações e o acesso a recursos federais.
3: A previsão é que o El Niño se apresente ainda mais forte neste ano, com consequências mais graves entre os meses de setembro e novembro. No norte e nordeste, a previsão é de seca. Em reunião com jornalistas, a ministra do Meio Ambiente e Mudança do Clima em exercício, Ana Flávia Franco, disse que a preocupação é com os incêndios, principalmente na região amazônica.
4: Identificamos vários focos de queimadas, especialmente na região norte, e deve se intensificar entre os meses de setembro e novembro. É uma região extremamente vulnerável e é uma região que significa para o equilíbrio climático do planeta e, nesse sentido, merece ter uma atenção bastante especial.
3: Entre as medidas previstas diante dos possíveis impactos do El Niño e das mudanças climáticas estão ações relacionadas à segurança hídrica, ao abastecimento de energia elétrica e à prevenção de desastres em áreas urbanas. A ministra da Casa Civil, Miriam Belchior, destacou a importância da atuação integrada entre os entes federativos.
4: Não conseguimos sozinhos de Brasília resolver todas as questões e identificar todos os problemas. Por isso, é importante que os municípios desenvolvam planos de contingência, mapeamento das áreas de risco, também para a gente poder emitir os alertas e mobilizar as equipes locais de defesa civil. Em relação aos recursos hídricos, a priorização de quais são os usos essenciais se tiver a escassez.
3: Também são previstas medidas de monitoramento relacionadas ao abastecimento de combustíveis e alimentos, a atuação da Força Nacional do SUS e a criação de salas de situação para o acompanhamento de temas como incêndios, saúde, estiagem e energia. Reportagem Márcia Fernandes.
1: E a população pode ajudar a prevenir incêndios em áreas urbanas e remotas.
2: Vamos saber na reportagem quais cuidados devem ser tomados para evitar que o fogo se alastre nessa época.
5: Escassez de chuva, vegetação seca e temperaturas altas. A combinação ideal para o surgimento de incêndios. Tanto nas cidades quanto no campo, o período exige cautela da população. Entre as recomendações do Corpo de Bombeiros está não atear fogo em terrenos como forma de limpeza do ambiente. Não colocar fogo em restos de poda, entulho ou lixo. Não jogar restos de cigarro acesos nas vias públicas e não soltar fogos de artifício ou fazer fogueiras próximo a locais com vegetação seca. O capitão Jean Charles, porta-voz da Operação Verde Vivo do Corpo de Bombeiros do Distrito Federal, destaca que a prevenção é a melhor forma de evitar grandes incêndios.
6: Na prevenção, a gente inclui a vigilância. Se houver alguém cometendo incêndio, iniciando o incêndio, ou com suspeita que a pessoa possa fazer a denúncia. Use os canais da cidade, segurança de cada cidade, os números de telefone da polícia, corpo de bombeiros, e faça a denúncia. Porque se cada um fizer a sua parte prevenindo e denunciando aqueles que tiverem com comportamento errado nesse sentido, todos vamos ganhar.
5: Com a possibilidade de intensificação do El Niño nos próximos meses, os cuidados devem ser reforçados. A perspectiva é de aumento do risco de incêndios florestais, especialmente na Amazônia, no Cerrado e na Caatinga. Nas áreas rurais, o uso do fogo para manejo do solo deve ter autorização dos órgãos ambientais do município ou do estado. Também é possível fazer a queima prescrita em ambientes naturais para evitar a propagação de incêndios florestais. Esse tipo de queima também só pode ser feita com orientação e autorização dos órgãos ambientais. Ao primeiro sinal de incêndio, a recomendação é ligar para o Corpo de Bombeiros no 193. Reportagem Luana Karen.
1: O trabalho de restauração do Cerrado, desenvolvido pela iniciativa Araticum, ganhou reconhecimento internacional.
2: O projeto foi escolhido pela Organização das Nações Unidas como uma das iniciativas de referência de restauração mundial.
0: A Araticum foi criada em 2020 para promover a restauração do Cerrado, o segundo bioma do Brasil que abrange mais de 2 milhões de quilômetros quadrados do território nacional e já perdeu mais de 50% de sua vegetação nativa. A iniciativa reúne diferentes setores e busca integrar a ciência aos conhecimentos de povos indígenas, comunidades tradicionais e agricultores familiares para ações relacionadas à conservação da água, do clima e da sociobiodiversidade. Daniel Vieira, pesquisador da Embrapa Recursos Genéticos, fala sobre o trabalho que é desenvolvido.
7: Conservar o cerrado de pé, passando por recuperar o cerrado da melhor maneira possível, tentar trazer o cerrado de volta, passa por uma agricultura sustentável dentro das áreas de agricultura e pastagem no cerrado, e conservação do solo.
0: O reconhecimento da iniciativa Araticum Restauração do Cerrado Brasileiro como uma das iniciativas de referência da restauração mundial pela Organização das Nações Unidas aconteceu nesta quarta-feira durante a 17ª sessão da Conferência das Partes da Convenção das Nações Unidas de Combate à Desertificação na Mongólia. Para a Embrapa Recursos Genéticos e Biotecnologia, responsável pela rede, o reconhecimento internacional demonstra que a ciência brasileira está alinhada aos compromissos nacionais e os esforços coletivos de restauração para produzir soluções voltadas ao enfrentamento da crise climática e da perda de sociobiodiversidade. Reportagem Luciana Colares de Holanda.
1: Estão abertas até o dia 10 de setembro as inscrições para a terceira edição do Prêmio Mulheres e Ciência.
2: A iniciativa dá visibilidade às contribuições de pesquisadoras brasileiras para o desenvolvimento científico e tecnológico do país.
1: Acompanhe na reportagem de Graziele Bezerra.
8: A engenheira agrônoma Maria Ângela Hungria começou a se interessar por ciência ainda na infância, incentivada pela avó, que transformava as brincadeiras de criança em experiências.
9: Ela lia comigo, ela fazia experiências no fundo do quintal, ela viu que eu tinha esse interesse. Decidi aquele dia que ia ser uma microbiologista.
8: Hoje, ela atua como pesquisadora na Embrapa Soja e se tornou uma das referências mundiais em biotecnologia do solo. Maria Ângela foi uma das vencedoras na primeira edição do Prêmio Mulheres e Ciência, promovido pelo Conselho Nacional de Desenvolvimento Científico e Tecnológico, CNPq. O trabalho mostrava o uso de biológicos na agricultura, como bactérias e fungos benéficos, em substituição aos fertilizantes químicos.
9: E eu realmente passei toda a minha vida tentando provar e desenvolver pesquisas para fazer os biológicos viáveis para uma agricultura altamente produtiva, mas sustentável. No Brasil, a gente quer ser cientista é muito difícil, sabe? O que a gente tem que vencer as barreiras para fazer ciência é muito difícil.
8: O Prêmio Mulheres e Ciência valoriza a produção científica feminina e incentiva ambientes acadêmicos e científicos mais inclusivos. A diretora de Cooperação Institucional Internacional e Inovação do CNPq, Dalila Andrade Oliveira, explica as quatro categorias de premiação.
10: Incentivo hoje são as jovens estudantes de ensino médio, que a gente atende como começar a despertar quando ainda nem fizeram opção pela carreira acadêmica. Na categoria estímulo, são pesquisadoras que já estão inseridas no campo científico e que a gente espera que o prêmio dê a elas maior visibilidade. E a terceira faixa individual é a faixa da trajetória. O que esse prêmio faz é reconhecer essa trajetória. E aí a quarta faixa premia as universidades que adotam políticas de valorização da equidade de gênero.
8: As inscrições do prêmio estão abertas até 10 de setembro em gov.br/CNPq. Reportagem Graziele Bezerra.
2: E vamos continuar falando de oportunidades na área de pesquisa e ciência.
1: Estão abertas as inscrições para 2 editais que financiam pesquisas aplicadas ao setor produtivo, entre elas a área de inteligência artificial.
2: O primeiro edital oferece bolsas para graduandos em parceria com a iniciativa privada, instituições de governo e entidades do terceiro setor.
1: Já o segundo é o programa Recursos Humanos em Áreas Estratégicas, Pesquisador na Empresa.
11: O primeiro edital do CNPq, em parceria com a CAPES, faz parte do Programa de Mestrado e Doutorado para Inovação 2026. A iniciativa oferece bolsas para graduandos. O objetivo é estimular a realização de pesquisas de mestrado e doutorado em universidades brasileiras, em parceria com a iniciativa privada, instituições de governo e entidades do terceiro setor. A diretora de Cooperação Institucional Internacional e Inovação do CNPq, Dalila Andrade Oliveira, falou sobre o programa.
12: O objetivo mesmo dessa chamada é desenvolver inovação lá na ponta. Então, o que a gente quer, na realidade, é colada numa agenda de inovação para o país, que tem muito a ver com o que a gente está buscando aí em termos de elevar a capacidade inovadora do país.
11: Já o segundo edital é para o programa Recursos Humanos em Áreas Estratégicas, Pesquisador na Empresa. Este ano será direcionado especialmente para a área de inteligência artificial. É o que explica a diretora de Cooperação Institucional Internacional e Inovação do CNPq, Dalila Andrade Oliveira.
12: São 50 milhões de reais para financiar pesquisas em inteligência artificial em empresas inovadoras, startups.
11: Márcia Mortari é professora e pesquisadora da Universidade de Brasília, UNB, e já participou do programa de recursos humanos.
13: Eu acho que isso que é a grande vantagem, né? Você fixar pessoas altamente qualificadas para estar trabalhando na empresa.
11: Os interessados em participar do programa Recursos Humanos em Áreas Estratégicas Pesquisador na Empresa têm até o dia 9 de outubro para enviar a proposta para o CNPq. Já o prazo para o envio das propostas do programa de mestrado e doutorado para inovação é 11 de dezembro. O endereço é gov.br/CNPq. Reportagem Alisson Machado.
2: E hoje tem estreia aqui na Voz do Brasil com o quadro Ciência na Prática.
1: Toda semana vamos mostrar como a ciência impacta diretamente a vida da população num bate-papo direto e descomplicado.
2: Hoje vamos falar de algo que parece coisa de filme: a pele da tilápia sendo usada no tratamento de ferimentos e queimaduras.
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15: Pesquisa 100% brasileira está inovando o campo da tecnologia médica para o tratamento de feridas e queimaduras graves.
16: Eu sou Edmar Maciel Lima Júnior, médico, cirurgião plástico, coordenador geral da pesquisa da pele e da tilápia na Universidade Federal de Ceará. O grupo da gente viu que até hoje no Brasil não havia nenhuma pele animal registrada na Anvisa, que a tilápia é o peixe mais consumido no Brasil e o segundo maior do mundo. Além de ser um animal de água doce, tem menos risco de transmissão de doença, e a pele é um produto de descarte da piscicultura que contamina o meio ambiente. E aí, quando iniciamos os estudos, detectou-se que a pele da tilápia tem uma proteína importantíssima na cicatrização, e esse foi o start para todo o início e desenvolvimento da pesquisa.
15: O que antes era descartado no manejo de peixes, hoje virou um recurso inovador para cuidados médicos que tem despertado interesse até de instituições internacionais.
16: São 406 pesquisadores, 23 coordenadores de área. Hoje nós temos 48 artigos publicados no Brasil e fora. Ganhamos 27 prêmios em primeiro lugar e temos instituições tanto no Ceará como no Brasil e no mundo, haja visto como temos o Butantan, a Fiocruz, a própria NASA já fez parceria de pesquisa com a gente.
15: Acompanhe a pesquisa na página da Universidade Federal do Ceará. E esse foi o Ciência na Prática, com produção de Warby Calil e edição de Edinaldo Júnior. E nosso encontro com o Saber Científico volta na próxima semana. Até lá.
1: Você sabe o que são bioinsumos? São produtos de origem biológica que podem ser usados na agricultura para ajudar no controle de pragas, na nutrição das plantas e na melhoria do solo.
2: E para incentivar esse tipo de prática na agricultura familiar, o Banco Nacional de Desenvolvimento Econômico e Social vai apoiar a produção mais sustentável.
1: Interessados podem se inscrever até 31 de agosto.
17: Por meio de uma chamada de projetos, o BNDES, Banco Nacional de Desenvolvimento Econômico e Social, vai disponibilizar 40 milhões de reais para apoiar a produção de bioinsumos por cooperativas e associações de agricultores familiares. Os recursos poderão ser destinados à implantação ou estruturação de unidades de produção industriais ou semi-industriais de bioinsumos.

0: a implantação ou estruturação de unidades de produção industriais ou semi-industriais de bioinsumos para uso próprio, utilizando processos de biotecnologia. O objetivo da iniciativa é estimular a produção de insumos de origem biológica para uso próprio pela agricultura familiar na produção de alimentos saudáveis. Como explica a gerente do Departamento de Inclusão Produtiva e Educação do BNDES, Raquel Zanon.
1: Os bioinsumos, eles podem ser, por exemplo, micro-organismos, predadores naturais de pragas e de extratos vegetais que contribuem para o crescimento e para a saúde dos sistemas agrícolas. O seu uso, ele está associado a práticas agrícolas mais sustentáveis e à segurança alimentar.
0: Mais informações sobre a chamada de projetos estão disponíveis no site bnds.gov.br/bioinsumos. Reportagem André de Barros Lima.
2: Profissionais da segurança pública poderão participar em setembro do Dia C da Capacitação de Gênero.
3: A formação vai abordar temas como atendimento humanizado, sem revitimização, medidas protetivas de urgência e avaliação de risco em casos de mulheres vítimas de violência.
2: O curso será realizado no dia 2 de setembro de forma presencial nas 27 capitais do país.
3: A coordenadora-geral de Garantia de Direitos e Acesso à Justiça do Ministério das Mulheres, Ana Maria Martinez, detalha a capacitação.
4: Essa formação foi pensada para todos os profissionais da segurança pública, corpo de bombeiros, policiais civis, militares, as perícias. E a ideia é que a gente consiga incorporar justamente a perspectiva de gênero, a sensibilização desses profissionais da segurança pública no atendimento às mulheres em situação de violência.
2: As inscrições encerram no dia 28 de agosto e podem ser feitas pelos sites gov.br/MJ ou então gov.br/mulheres.
3: Empresas e representantes do setor de inovação podem participar da escuta de mercado sobre o projeto Nuvem Brasileira.
2: A audiência pública virtual ocorre no dia 3 de setembro, às 10 horas da manhã.
3: O projeto prevê uma solução nacional para armazenamento e processamento seguro de dados da administração pública, com infraestrutura e gestão brasileira.
2: As contribuições do setor podem ajudar a definir alternativas técnicas e contratuais para a implantação da Nuvem Brasileira.
3: Para participar e para obter mais informações, acesse abdi.com.br/nuvem brasileira.
2: E essas foram as notícias do governo federal.
3: Uma realização da Secretaria de Comunicação Social da Presidência da República.
2: Fique agora com as notícias do Poder Judiciário e do Congresso Nacional. Boa noite.
3: Boa noite para você e até amanhã.
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7: Jornada do CNJ destaca a prevenção após 20 anos da Lei Maria da Penha.
8: TSE e Google fecham parceria para ampliar proteção contra uso indevido de IA nas eleições.
7: Para o STJ, concordância expressa de proprietária autoriza a cobrança de taxas por condomínio irregular.
8: Boa noite, eu sou o Arthur Filho.
7: E eu sou Walter Lima.
8: Supremo Tribunal Federal retoma julgamento de ação sobre o acesso de autoridades a registros de conexão de usuários da internet.
7: O caso trata de regras de acesso a dados de IP.

0: Fórum Nacional de Enfrentamento à Violência contra a Mulher foi aberto hoje em Campo Grande, Mato Grosso do Sul. Um dos pontos discutidos é saber qual é a razão da violência contra a mulher. Ao fim da jornada de 2 dias, o Conselho Nacional de Justiça vai fazer um documento estratégico com propostas concretas para o aprimoramento da política judiciária nacional de enfrentamento à violência contra as mulheres.
1: A Associação de Moradores em Parcelamentos Irregulares pode cobrar taxas condominiais quando proprietários concordarem expressamente por escrito com a obrigação.
2: Essa conclusão é do Superior Tribunal de Justiça, o STJ. Fátima Uchoa.
3: Um condomínio constituído em parcelamento irregular no Distrito Federal ajuizou ação de cobrança contra uma condômina para receber o pagamento de cotas referentes a cerca de 5 anos. Ao reformar a sentença, o Tribunal de Justiça do DF entendeu que a cobrança era válida diante da assinatura da proprietária do imóvel concordando com as taxas. E a terceira turma do STJ manteve o entendimento, avaliando que o consentimento voluntário torna legítima a exigência das contribuições e afasta a aplicação de precedentes do Supremo Tribunal Federal e do próprio STJ, os quais proíbem a cobrança de taxas de pessoas que não aderiram à associação. O relator foi o ministro Vilas Boas Cueva.
1: O Emprega Lab foi instalado em Mato Grosso do Sul nesta quinta-feira.
2: A iniciativa é um dos pilares da pena justa e emprega do Conselho Nacional de Justiça, Rocine Gomes.
4: O Mato Grosso do Sul se tornou o 10º estado brasileiro a instalar o Emprega Lab. O lançamento foi no Tribunal Regional do Trabalho da 24ª Região, em Campo Grande. O objetivo é capacitar profissionalmente pessoas que estão passando por privação de liberdade ou que deixaram o sistema prisional. O evento contou com autoridades e uma exposição de artesanato produzido por custodiados. Até o fim de setembro, a expectativa é lançar o Emprega Lab no Acre, no Espírito Santo, no Paraná e em Rondônia.
1: TSE e Google fecham parceria para ampliar proteção contra uso indevido de IA nas eleições.
2: Nesta quarta-feira em Brasília foi lançada uma campanha para incentivar candidatas e candidatos das eleições gerais de 2026 a utilizarem a ferramenta de detecção por semelhanças. Guilherme Firmino tem mais informações.
5: Desenvolvida pelo YouTube, a tecnologia é capaz de identificar conteúdos gerados por inteligência artificial que reproduzem imagens de uma pessoa. A ferramenta permitirá que os próprios candidatos acompanhem a utilização de sua imagem no ambiente digital, podendo identificar, analisar e, se houver uso indevido de imagem, solicitar remoção do conteúdo. O presidente do TSE destacou que a parceria representa um esforço conjunto para preservar direitos fundamentais no ambiente digital e fortalecer a confiança no processo eleitoral.
1: Justiça condena o estado do Maranhão a recuperar casarão histórico no centro da capital, em São Luís.
2: Decisão atende a pedidos do Ministério Público Federal, Sabrine Menezes.
6: Com a decisão, o estado do Maranhão tem até 3 meses para apresentar ao IFAM e executar um projeto de obras emergenciais para eliminar os riscos estruturais e conter a deterioração da fachada e da cobertura do casarão, localizado na Rua Portugal. Já o projeto de recuperação integral deve ser executado em até 6 meses. Além disso, o estado deve manter a vigilância patrimonial contínua do imóvel, para evitar invasões, ocupações irregulares e novos danos. Em caso de descumprimento das obrigações, a multa é de R$ 1.000 por dia.
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1: A você, uma boa noite.
2: E até amanhã.
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1: Eu sou Paula Groba.
2: E eu sou Humberto Pinheiro.
1: E estes são os destaques de hoje do Jornal do Senado, que começa agora.
2: Congresso antecipa a comissão mista para analisar fim da chamada taxa das blusinhas.
1: Fies pode ter desconto maior para médicos que trabalham em áreas sem atendimento.
2: Pesquisa data Senado. Brasileiras sofrem violência, mas não se reconhecem como vítimas.
1: Boa noite.
2: Boa noite.
1: Para atrair médicos para regiões onde faltam profissionais, um projeto em análise no Senado propõe aumentar o desconto na dívida do Fies a quem trabalhar nessas áreas.
2: A ideia é transformar o abatimento da dívida em um incentivo para levar mais médicos aos locais onde

0: onde a população mais precisa de atendimento pelo SUS. Quem traz os detalhes é a repórter Patrícia Oliveira.
1: Mais de 60% dos médicos do país estão concentrados em 48 municípios e em capitais com mais de 500 mil habitantes, deixando outras áreas, especialmente na região norte, com escassez de profissionais. Um projeto do senador Dr. Irã, do Progressistas de Roraima, propõe que médicos formados com financiamento do FIES descontem até metade do valor da parcela mensal da dívida quando trabalharem na rede pública em áreas com falta e dificuldade de reposição ou retenção desses profissionais, consideradas prioritárias pelo Ministério da Saúde. Hoje, o FIES já permite abatimento da dívida para médicos que atuam por pelo menos um ano em equipes de saúde da família e em outros grupos específicos que atendem essas regiões. O projeto amplia o benefício para todos os médicos, inclusive especialistas, que trabalharem nos serviços públicos dessas localidades. Para o senador, a proposta, que está pronta para votação na Comissão de Assuntos Sociais, pode reduzir a dívida dos profissionais e levar médicos para onde eles são mais necessários.
2: Damos um alívio grande ao jovem médico que muitas vezes sai da faculdade com uma dívida enorme e, ao mesmo tempo, levamos mais profissionais às estruturas hospitalares, às UBSs, enfim, a todas as estruturas de atendimento do nosso gigante SUS, reforçando o acesso às pessoas que mais preciso nos rincões desse país.
1: Se for aprovado na Comissão de Assuntos Sociais, o projeto ainda será analisado pela Comissão de Assuntos Econômicos.
3: E a Comissão de Direitos Humanos vai criar um grupo de trabalho sobre a suspensão pela Anvisa de um remédio para a distrofia de Duchenne.
0: Essa distrofia muscular é uma doença genética rara e progressiva que causa perda de força dos músculos. A reportagem é de Márcio Maturana.
4: A Comissão de Direitos Humanos fez uma audiência pública com especialistas e famílias de pacientes para debater a situação regulatória do medicamento. Débora Racelli, mãe do paciente Raul, de 6 anos, disse que o Elevides é a esperança das famílias.
5: Aproximadamente no Brasil, temos 15 meninos medicados, como já foi falado. 1.200 meninos no mundo receberam o tratamento através de estudos e via comercial. Eles estão bem, eles estão crescendo, eles estão vivendo, eles estão indo para a escola, eles estão indo brincar. Pode não ter os melhores ganhos no gráfico, mas a doença parou, a doença estabilizou, a doença está dando respiro para que eles sejam crianças.
4: O diretor da Anvisa, Daniel Pereira, explicou que a decisão da agência não é definitiva.
6: Não há decisão imutável por parte da agência. As decisões da agência, elas são feitas conforme os dados que a gente tem no momento, conforme os dados que a gente recebe, conforme os dados que a gente consegue, né, avaliar.
4: O medicamento é aplicado em dose única e os pacientes são acompanhados com relatórios periódicos. O laudo definitivo sobre a eficácia do remédio deve ser concluído em 2031. A senadora da Maris Alves, do Republicanos do Distrito Federal, que é presidente da Comissão de Direitos Humanos e coordenou o debate, anunciou que vai criar um grupo de trabalho para buscar uma solução no caso do medicamento Elevides.
3: A comissão mista que analisa a medida provisória que zera o imposto de importação sobre compras de até $50 em plataformas virtuais se reúne amanhã para eleger o presidente. Conhecida como taxa das blusinhas, a MP também autoriza o ministro da Fazenda a alterar as alíquotas do imposto de importação sobre remessas postais internacionais. Para compras de até $50, a alíquota poderá ser reduzida a zero. Já para remessas de até $3.000, poderá chegar a 30%.
0: O deputado Reginaldo Lopes, do PT de Minas Gerais, foi indicado pelo presidente da Câmara, Hugo Mota, para presidir a comissão. A indicação do relator caberá ao Senado. O parlamentar defendeu a aprovação rápida da MP, que perde a validade no dia 8 de setembro.
7: Nós vamos debater e fazer um grande diálogo com todos os setores econômicos da indústria brasileira, com os parlamentares, senadores, e vamos sim defender a aprovação imediata deste direito do povo brasileiro de poder ter isenção nas suas compras internacionais até $50.
3: A violência contra a mulher ainda é uma realidade no Brasil e muitas brasileiras não reconhecem como violência situações de agressão que vivenciam no dia a dia.
0: Os dados estaduais da mais recente pesquisa nacional do Data Senado revelam diferenças na percepção da violência de gênero entre os estados e mostram como essa falta de reconhecimento pode dificultar a denúncia e a busca por ajuda. A reportagem é de Raíssa Abreu.
8: A distância entre a violência vivida e a declarada é uma das principais conclusões da pesquisa. Em Alagoas, 36% das mulheres relataram situações de violência sem identificá-las como violência doméstica ou familiar. No Paraná e em São Paulo, esse índice foi de 25%. O presidente do Senado, Davi Alcolumbre, disse em nota que divulgar dados por estado ajuda a entender o problema em profundidade e aumenta a chance de combatê-lo. O coordenador do Data Senado, José Henrique Varanda, disse que o objetivo não é criar um ranking entre os estados.
9: O detalhamento estadual é muito mais importante não para criar um ranking, mas para identificar as necessidades de cada localidade. A gente olha para esses números, a gente vê que ainda estamos assim muito aquém da realidade.
8: A 11ª edição da Pesquisa Nacional de Violência contra a Mulher ouviu 21.641 mulheres nos 27 estados e no Distrito Federal. A pesquisa é uma parceria do Data Senado com o Observatório da Mulher contra a Violência.
10: Eleições 2026.
3: O programa Seu Voto Importa, da Justiça Eleitoral, vai oferecer transporte a eleitores com mobilidade reduzida.
0: A solicitação deve ser feita até 14 de setembro, 20 dias antes da data da eleição. Repórter Pedro Pincer.
11: Eleitoras e eleitores que necessitarem de apoio para se deslocarem até seus locais de votação nas eleições de 2026 contarão com um serviço de transporte individual gratuito. O programa Seu Voto Importa, do Tribunal Superior Eleitoral, busca reduzir as barreiras físicas ao exercício do voto e promover a inclusão de grupos historicamente vulnerabilizados. E foi inspirado em experiências desenvolvidas por tribunais regionais como o de Pernambuco. Assessor de planejamento do órgão, Acácio Leite, explicou como o Seu Voto Importa funciona na prática.
12: Então nós transportamos eleitores com deficiência visual, deficiência auditiva, paralisia cerebral, síndrome de Down, autismo, deficiência física, todos os tipos de deficiência nós atendemos. No dia das eleições, vai buscar esse eleitor em casa, leva ele para votar até o local de votação e traz ele de volta até a casa dele com toda a segurança e com um apoio técnico bem interessante.
11: A solicitação pode ser apresentada pelo próprio eleitor ou, quando necessário, por seus representantes legais ou de apoio. O pedido pode ser feito presencialmente, diretamente no cartório eleitoral da zona correspondente ou por canais remotos e eletrônicos até 14 de setembro.
3: E amanhã, sexta-feira, começa o horário eleitoral gratuito das eleições 2026. As emissoras de rádio e TV devem destinar tempo para que os candidatos e candidatas divulguem as propostas de campanha para os cargos de presidente da República, deputado federal, governador, senador e deputado estadual ou distrital, no caso do Distrito Federal.
0: A propaganda eleitoral gratuita será veiculada de segunda a sábado com 50 minutos diários em rede, divididos dois blocos de 25 minutos no rádio e na TV. Além disso, 70 minutos serão destinados a inserções de 30 e 60 segundos distribuídas ao longo do dia. O horário eleitoral deve ocorrer até o dia 1º de outubro, 3 dias antes da realização do primeiro turno. Edição de Paulo Groba e trabalhos técnicos de Eliseu Caires, o Jornal do Senado fica por aqui. Acompanhe agora as notícias da Câmara dos Deputados. Boa noite.
3: Boa noite e até amanhã.

0: estabelecem prioridades para votações do esforço concentrado.
1: Deputados obrigam notificação de distúrbio vocal relacionado ao trabalho.
0: Avança a proposta que permite instalação de faróis auxiliares em caminhões.
1: Boa noite. Uma comissão da Câmara aprovou a instalação de faróis auxiliares em caminhões. A repórter Maria Neves explica por que a medida foi considerada necessária.
2: A Comissão de Viação e Transportes da Câmara dos Deputados aprovou o projeto do deputado Rodrigo Dazaele, do PL do Mato Grosso, que permite a instalação de faróis auxiliares em caminhões que circulam em áreas privadas. Pelo texto, veículos de transporte de carga utilizados em atividades agropecuárias, florestais, industriais e logísticas poderão ter luzes adicionais, desde que elas possam ser desligadas manualmente para circular em vias públicas. Na opinião do relator, deputado Zé Trovão, do PL de Santa Catarina, a mudança evita que os motoristas sejam punidos simplesmente por terem o equipamento no caminhão. Ele também defende que a iluminação adicional vai tornar a direção de caminhões mais segura.
3: Nós temos hoje muitos veículos que transitam em propriedades rurais, em áreas que são 500, 600, até 1000 quilômetros ou mais, em estradas precárias, estradas de chão. E essas estradas, elas não têm iluminação de nenhum tipo. Às vezes o cara tá transitando, quando ele vê, ele tá em cima de um animal, de um boi, de um cavalo ou de um animal silvestre e acaba acontecendo um acidente. Se ele tem as lâmpadas auxiliares, ele consegue ter um foco

0: animal, de um boi, de um cavalo ou de um animal silvestre, e acaba acontecendo um acidente. Se ele tem as lâmpadas auxiliares, ele consegue ter um foco maior, mais longe desses animais, dessas estradas.
1: Pelo texto aprovado, o condutor que trafegar por via pública com iluminação auxiliar ligada incorrerá infração grave a ser punida com multa e retenção do veículo para regularização. Uma pesquisa realizada pela Fundação Instituto de Pesquisas Econômicas e a Secretaria Nacional de Trânsito apontou que caminhões e ônibus respondem por aproximadamente 4% dos veículos em circulação no país. Isso corresponde a cerca de 4.900.000 veículos. A proposta que permite a instalação de faróis auxiliares em caminhões ainda será analisada pela Comissão de Constituição e Justiça. Da Rádio Câmara de Brasília, Maria Neves.
2: Transportes. Júlio Arco Verde, do PP do Piauí, apoia a proposta que muda as regras de cobrança do IPVA. O texto estabelece a alíquota máxima de 1% sobre o valor venal dos veículos e determina que os estados possam conceder descontos para modelos menos poluentes.
3: A proposta considera exclusivamente o peso de fábrica do veículo, em vez do valor de mercado, para o cálculo do IPVA. Júlio Arco Verde acredita que a medida torna a cobrança do imposto mais justa e alinhada a modelos adotados em outros países.
2: Consumidor. Embalagens de produtos industrializados não poderão exibir fotos de componentes que não fazem parte da receita. É o que determina o projeto de Félix Mendonça Júnior, do PDT da Bahia, segundo o qual as ilustrações orientam mais a decisão de compra do que a leitura da lista de ingredientes.
3: Além disso, o projeto de Félix Mendonça Júnior prevê que a Anvisa estabeleça o teor mínimo de ingredientes, como chocolates, frutas e queijos, para destaque nas embalagens, seguindo padrões internacionais de composição e denominação de alimentos.
2: Direitos humanos. Gervásio Maia, do PCdoB da Paraíba, defende a aprovação de projeto que obriga academias a trazer informações e instruções em braille nos equipamentos. Relator da matéria na Comissão de Constituição e Justiça da Câmara, o deputado afirma que o objetivo é ampliar a autonomia das pessoas com deficiência visual.
3: Gervásio Maia argumenta que a adaptação promove a inclusão desse público nas atividades físicas, contribuindo também para a redução do risco de acidentes durante a prática dos exercícios.
2: A alteração no Estatuto do Índio vai garantir a disponibilidade de intérpretes de línguas de povos originários em atendimentos públicos a indígenas. A relatora da matéria na Comissão da Amazônia, deputada Dilvanda Faro, do PT do Pará, pede urgência na aprovação do texto.
3: Dilvanda Faro explica que a medida amplia o acesso a direitos e a serviços essenciais, priorizando a contratação de intérpretes das próprias comunidades para facilitar a comunicação e evitar a criação de cargos permanentes.
2: Justiça. Devedores de pensão alimentícia podem ser proibidos de entrar em estádios de futebol e outros eventos esportivos. A restrição está prevista em um projeto apresentado por Rodrigo Gambale, do Podemos de São Paulo.
3: A proposta exige que os organizadores dos eventos barrem os inadimplentes na entrada, inclusive por biometria. Rodrigo Gambale acredita que a medida protege crianças e adolescentes e dá mais agilidade à cobrança das pensões.
2: Segurança Pública. Alexandre Leite, do União de São Paulo, propõe aumentar a pena para quem fizer falsa acusação de violência doméstica e familiar. O deputado explica que a ideia é alterar o Código Penal para endurecer a punição do crime de denunciação caluniosa.
3: O texto também prevê que a concessão de medida protetiva com base em denúncia falsa passe a configurar o crime de denunciação caluniosa. Alexandre Leite afirma que a medida busca preservar a credibilidade do sistema de proteção às vítimas e punir quem agir de má fé.
2: Desenvolvimento Regional. Projeto de Domingos Neto, do PSD do Ceará, busca ampliar a utilização do reuso de água e da dessalinização em regiões afetadas pela seca. O deputado

0: Também inclui no texto incentivos de financiamento para projetos que adotarem essas tecnologias.
1: Domingos Neto explica que a iniciativa facilita o acesso a financiamentos para projetos que promovam fontes complementares de abastecimento de água. Ele acrescenta que a medida prioriza a eficiência do uso da água, além de preservar os mananciais.
2: Trabalho.
0: Os deputados aprovaram um projeto que obriga a notificação do distúrbio vocal relacionado ao trabalho como doença funcional. A repórter Paula Bittar tem os detalhes.
3: A Comissão de Constituição e Justiça da Câmara aprovou o projeto que determina a notificação compulsória do distúrbio vocal relacionado ao trabalho como doença funcional. O objetivo é aperfeiçoar as políticas públicas e proteger a saúde vocal de profissionais que utilizam a voz como instrumento de trabalho, em especial professores e teleoperadores. O autor do projeto, deputado Rogério Correia, do PT de Minas Gerais, ressaltou que o distúrbio é uma doença que está extremamente associada ao trabalho.
4: Ela vai influenciar na vida das pessoas e precisa de ter o tratamento relacionado ao trabalho, por isso uma doença do trabalho. Assim colocado, leva os professores a ter uma proteção pela profissão que ele exerce.
3: O projeto considera distúrbios vocais relacionados ao trabalho quaisquer formas de desvios vocais relacionados à atividade profissional que diminuam, comprometam ou impeçam a atuação ou a comunicação do trabalhador. A proposta que determina a notificação compulsória do distúrbio vocal relacionado ao trabalho como doença funcional já pode seguir ao Senado. Da Rádio Câmara de Brasília, Paula Bittar.
1: Ayrton Faleiro, do PT da Bahia, comemora a aprovação na Câmara do fim da escala 6x1. Na avaliação do deputado, a medida amplia direitos e melhora a qualidade de vida da classe trabalhadora.
0: O parlamentar também afirma que a mudança representa um ganho para a economia e destaca a participação de trabalhadores, dos parlamentares e do governo federal na aprovação da proposta. Para Ayrton Faleiro, a medida garante mais dignidade aos trabalhadores brasileiros.
5: A aprovação do fim da escala 6x1, estabelecendo 2 dias de descanso para a classe trabalhadora, para cuidar da família, para cuidar da saúde, para cuidar do esporte, para cuidar da sua religiosidade, é um ganho fundamental para a nossa economia. Quem está de parabéns mesmo são os trabalhadores e trabalhadoras do Brasil, que agora vão ter uma condição mais digna para, além do trabalho, uma vida melhor.
2: Saúde.
1: De Josenildo, do PDT do Amapá, projeto que proíbe a prescrição e o uso de implantes hormonais para fins estéticos ou melhoria do desempenho físico. O projeto prevê que esses produtos somente sejam indicados para diagnóstico compatível e respaldo científico.
0: Josenildo propõe que farmácias e estabelecimentos registrem o profissional responsável, o paciente, a composição e o lote de cada implante. O congressista explica que o registro de cada implante permite identificar prescrições que usam diagnósticos médicos como justificativa para fins estéticos.
2: Previdência.
1: Eduardo da Fonte, do PP de Pernambuco, apresentou o projeto que determina o pagamento provisório do benefício de prestação continuada quando o INSS não analisar o pedido em até 45 dias. Ele explica que a implantação deverá ser feita em até 5 dias úteis após o fim do prazo.
0: Eduardo da Fonte esclarece que o pagamento temporário não substitui a análise definitiva do INSS. Ele acrescenta que, se o pedido for negado, o benefício será interrompido depois de assegurado o direito de defesa, sem devolução automática dos valores recebidos de boa-fé.
2: Cultura.
1: Projeto de Adriano do Baldi, do PP de Goiás, inclui o Dia Nacional do Povo Cigano, celebrado em 24 de maio, no calendário oficial de eventos nacionais. Ele explica que a medida visa incentivar a realização de campanhas educativas e de combate a estereótipos.
0: Embora 24 de maio já marque o Dia Nacional do Cigano, Adriano do Baldi diz que o reconhecimento oficial da data vai dar mais visibilidade a esta comunidade histórica e vai fortalecer o acesso a direitos básicos como documentação, saúde, educação e moradia.
1: Pastor Diniz, do União de Roraima, é favorável à renovação da permissão para que a Rondovisão Rondônia Rádio e Televisão continue operando uma emissora de rádio FM em Ji-Paraná por mais 10 anos.
0: O relator da proposta na Comissão de Comunicação afirma que a documentação apresentada pela empresa atende às exigências legais e às normas do colegiado. Por isso, o pastor Diniz defende a homologação do ato do Poder Executivo pelo Congresso Nacional.
2: Educação.
1: Projeto de Da Vitória do PP do Espírito Santo prevê descontos a participantes do FIES com pagamentos em dia ou em atraso de até 90 dias. Ele argumenta que a proposta permite que o beneficiário quite a dívida à vista sem pagar juros e multas, com desconto de até metade do valor financiado.
0: Da Vitória também propõe parcelamento em até 150 meses com eliminação de juros e multas, além de desconto de até 30% sobre a dívida principal. O deputado disse que as renegociações devem alcançar os bons pagadores, desde que não provoquem perda de receita para o fundo estudantil.
2: Votação.
1: Em reunião com o presidente da República, os presidentes da Câmara, Hugo Mota, e do Senado, Davi Alcolumbre, definiram os projetos que terão prioridade na semana de esforço concentrado do Congresso. O repórter José Carlos Oliveira tem os detalhes.
6: Os presidentes da Câmara dos Deputados, Hugo Mota, e do Senado, Davi Alcolumbre, se reuniram com o presidente Lula no Palácio Alvorada e definiram 5 propostas com prioridade de votação entre 1º e 4 de setembro, último esforço concentrado do Congresso antes da eleição de outubro. 4 propostas já foram aprovadas pelos deputados e estão em análise no Senado. O fim da escala 6x1 de trabalho semanal, a chamada PEC da Segurança Pública, a Política Nacional de Minerais Críticos e Estratégicos e os incentivos fiscais para a instalação de data centers no Brasil, batizados de Redata. O presidente da Câmara, Hugo Mota, elogiou a possibilidade de avanços legislativos por meio de diálogo e cooperação institucional.
7: Mais feliz ainda de ver essas matérias que passaram na Câmara, como a PEC da Segurança, a PEC do fim da escala 6x1, o projeto dos minerais críticos, que é um projeto estratégico para o país, de soberania nacional, e também o Redata, que além do ponto de vista dos investimentos que o Brasil irá receber, nós teremos condição também de armazenar os dados da população brasileira aqui em nosso país, não mais dependendo de outros países.
6: O 5º item da pauta prioritária é a medida provisória que zera temporariamente a chamada taxa das blusinhas, ou seja, a cobrança do imposto de importação federal de 20% sobre remessas postais internacionais de até $50. O Gumota lembrou que a medida provisória perde a validade em setembro, com riscos de prejuízos para milhões de brasileiros que compram pela internet. Mota indicou o deputado Reginaldo Lopes, do PT de Minas Gerais, para presidir a comissão mista sobre o tema. Os deputados aprovaram a PEC da Segurança em março. O texto garante mais recursos para o setor, inclusive por meio da destinação de dinheiro arrecadado com as BETs para o Fundo Nacional de Segurança Pública e o Fundo Penitenciário Nacional. O fim da escala 6x1 foi aprovado pela Câmara em maio. O projeto prevê jornada de 40 horas semanais em 5 dias, com 2 de descanso e sem redução de salário. Também em maio, os deputados aprovaram a Política Nacional de Minerais Críticos, com incentivos governamentais à exploração de minerais considerados fundamentais na produção de tecnologias como smartphones, carros elétricos e sistemas militares. O projeto de lei do Redata, regime especial de tributação para serviços de data center, foi aprovado pela Câmara em fevereiro. Da Rádio Câmara de Brasília, José Carlos Oliveira.
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2: Economia.
0: Doutor Luiz Ovando, do PP de Mato Grosso do Sul, defende a proposta de emenda à Constituição que amplia a imunidade tributária para igrejas e entidades filantrópicas. O texto já foi aprovado na Câmara e seguiu para análise dos senadores.
1: O deputado afirma que a medida fortalece o trabalho social desenvolvido por igrejas e organizações beneficentes, ampliando recursos destinados ao atendimento da população. Doutor Luiz Ovando acrescenta que a proposta prevê mecanismos de devolução tributária para evitar cobranças consideradas excessivas.
9: Quando você compra uma lâmpada, compra alguma coisa em supermercado, então isso tudo é tributado. Então, se já está tributado e o cidadão, membro da igreja, já paga imposto de renda, se ele tiver uma empresa, ele também recolhe esse valor, nós estamos aqui, através dessa PEC, defendendo o fato de que as instituições e também as filantrópicas que prestam serviço à comunidade sejam isentadas, sejam imunizadas, vamos dizer assim, desse recolhimento. E se acontecer, isso seja devolvido através de um cashback.
0: Zé Neto, do PT da Bahia, apresentou o projeto que cria o programa Fazer o Bem para a Melhor Idade, que permite a empresas abater do imposto de renda valores destinados a idosos que vivem em asilos ou casas de repouso.
10: E o que nós queremos? Que nesse projeto a gente vai atender os idosos com rendimentos mensais inferiores ao limite da isenção de imposto de renda que estejam nos abrigos de idosos e casas de idosos. Que a tendência é que isso cresça muito. Quem dá assistência a esses idosos? Como vão ser assistidos? Cada dia você tem menos pessoas na família e você vai ter muito mais pessoas que não vão ter esse atendimento. E isso é uma forma de dar uma atenção e uma assistência junto com a ordem governamental, com o Estado, município, Estado, União, para que a gente possa diminuir essas dificuldades que são vividas pelos idosos no Brasil.
1: Zé Neto explica que, pelo texto, cada empresa poderá apoiar até 13 idosos com abatimento limitado a 5% do
0: imposto. Do PV do Rio de Janeiro é um dos autores da proposta de emenda à Constituição que busca preservar incentivos estaduais e municipais a projetos culturais e esportivos após a reforma tributária. O texto permite que empresas continuem apoiando iniciativas desses setores com abatimento de parte do imposto devido.
1: Bandeira de Melo alerta que a substituição do ICMS e do ISS pelo novo imposto sobre consumo pode abrir brecha para a extinção de mecanismos usados hoje no financiamento da cultura e do esporte. O objetivo da proposta é criar regras nacionais uniformes sobre o tema.
0: Termina agora o jornal Câmara dos Deputados, produzido pela Rádio Câmara, com trabalhos técnicos de Wellington Teles e apresentação de Luciana Vieira e Val Monteiro. Boa noite.
1: A Voz do Brasil volta amanhã. Uma boa noite para você.
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10 e 19.

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0: Lindo demais, gente. Obrigada, Cris.
1: Coisa mais linda do mundo, viu? Que honra, que prazer imenso.
0: Não, o prazer é meu.
1: Com vocês aqui hoje, viu?

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2: Olha,

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1: A vida é uma jornada cheia de obstáculos. Mas acredite, você tem tudo o que é necessário para superá-los. Quando acordamos todas as manhãs, temos uma nova oportunidade de nos reinventar, de deixar para trás o que não nos serve mais e abraçar o que nos faz crescer. Superar desafios não é tarefa fácil, mas é possível. É como subir uma montanha íngreme. A primeira vez que você olha para o topo, pode sentir-se intimidado e questionar se realmente conseguirá chegar lá. Mas a verdade é que, com persistência e determinação, você pode alcançar qualquer objetivo que estabelecer para si mesmo. O segredo está em fazer um pouco a cada dia. Grandes vitórias não são construídas da noite para o dia, mas por meio de ações consistentes ao longo do tempo. É importante lembrar que cada passo, por menor que seja, é um avanço em direção à conquista. Portanto, mesmo que pareça insignificante, faça o que precisa ser feito hoje, sem procrastinar ou adiar. Acredite em si mesmo, mesmo quando o mundo lhe disser ao contrário. Lembre-se de que você é capaz de coisas extraordinárias. Olhe para trás e relembre as vezes em que superou desafios aparentemente impossíveis. Você é mais forte do que imagina e já provou isso antes. Não deixe que dúvidas ou medo paralisem o seu progresso. Celebre as pequenas vitórias ao longo do caminho. Cada obstáculo superado é motivo para comemorar. Reconheça o esforço que você está fazendo diariamente e permita-se sentir orgulho do seu progresso. Não compare sua jornada com a de outros, pois cada um tem o seu próprio ritmo. Concentre-se na sua trajetória e na sua capacidade de superar obstáculos. Mantenha o foco nos resultados, mas não se esqueça de apreciar a jornada. O caminho para a vitória é tão importante quanto o destino final. Aprecie o aprendizado e o crescimento que ocorrem ao longo do progresso. Cada desafio que você enfrenta é uma oportunidade de se tornar uma versão melhor de si mesmo. Então levante-se agora mesmo e faça um compromisso consigo mesmo. A partir de hoje, você vai superar os desafios e vencer todos os dias, fazendo um pouco a cada dia. Tenha em mente que cada passo que você der é um passo em direção à vida que deseja viver. Você é um ser humano incrível, cheio de potencial e capacidade ilimitada. Acredite em si mesmo, confie no seu poder de superação e nunca desista. Lembre-se de que cada desafio superado é um degrau a mais na escalada do sucesso. Você está pronto para dar o primeiro passo? O mundo está esperando por você. Vá em frente! Supere os desafios e conquiste a grandeza que está dentro de você. Transforme seus sonhos em realidade e inspire outros pelo seu exemplo. Lembre-se de que cada dia é uma nova oportunidade para escrever a sua história e deixar um legado duradouro. Vamos! Repita comigo. Eu vou conquistar todos os meus sonhos.
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1: 00:11.
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1: Meia-noite e 51.

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0: Quem vê até pensa, né? Quem vê até come.
1: Duas e 21.

0: vira lá.
1: Quem cair primeiro paga a conta, viu, Lobé?
2: Fechado.
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4: 3:22.

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0: Oi, oi, oi, alô, alô, gente, amiga, bom dia, bom dia, bom dia, bom dia, estamos chegando, hein? Bom dia, meu povo, bom dia, compadre, bom dia, comadre, bom dia, meus guerreiros, bom dia, minhas guerreiras, bom dia com alegria, bom dia com gratidão, bom dia com muito amor, com muita fé, bom dia com muita coragem, bom dia com gentileza, bom dia com a clube, bom dia, bom dia, tudo bem, tudo tranquilo, tudo normal pra ele? E o Inhame, como é que tá? Tá bom? Tá enxuto? Acorda aí, meu povão.
1: Acorda aí, meu povão. 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
0: É, coisa boa, estamos chegando, hein? Bom dia, bom dia, bom dia. Bom dia, compadre, bom dia, comadre, bom dia, meus guerreiros, bom dia, minhas guerreiras, bom dia, meu povo lindo e abençoado, bom dia, trabalhador, bom dia, trabalhadora. Tudo bem, pessoal? Tudo tranquilo, tudo normal aí? Estamos chegando ainda, aquele jeitinho, olha, firme no pé do eito, firme no golpe, é inchado, ó. Roladinha, roladinha. A moladinha, hein? Melhor da música sertaneja no seu rádio a partir de agora, hein? 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E nós vamos chegar no Rio devagarzinho, né? De leve. Quiser arranchar demais a jumentinha de paca. Jumenta empacada ninguém merece. É fim de mundo. Então, bora, meu povo. Vamos fazer na braquiária, vamos. Bora pular no colonhão. Vamos chegar o rei na jumenta, vamos tacar peça sem dó. Bora meter marcha, meu povo. Vamos acordar a corujinha, vamos acordar a corujinha. Jogar as capivaras d'água, de cair na água, capivara que leva em bala, hein? Chumbo grosso, chumbo grosso. A você ligado comigo em Barra de São Francisco, Clube FM 103,9, Mantena. 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Eu sou seu amigo Adilson Batista e faço companhia a partir de agora até às 8 da manhã, hein? Valendo a sua participação no nosso Clube Zap 27995247575. 27995247575. Manda o seu áudio por gentileza abaixo de 30 segundos para nós prosperar aqui, tá bom? Você ligado comigo em Central de Minas, meu povo Central, bom dia, do São João de Monteirinha, Itabirinha, Vaz de Grande, Limeira, Divino das Laranjeiras, bom dia. Meu povo aí da Barra do Ariranha, aquele abraço, hein? Alô, Nova Belém, Ataleia, Cuparaque, Galileia, São Félix de Minas, oi Mendes Pimentel. Bom dia, meu povo de Ecoporanga, meus amigos aí de Ponto Belo, Montanha, Água Doce do Norte, Vila Pavão, Vila Valério, Boa Esperança, Jaguaré, Pinheiro, bom dia. Alô, alô, Nova Venécia, São Mateus, São Gabriel da Palha, São Domingos do Norte, alô, Pancas, Águia Branca, Alto Rio Novo, Mantenópolis, alô, Mantenópolis, bom dia, hein? A você que ouve no aplicativo, no Brasil e no mundo, nosso abraço, nosso muito obrigado, sejam todos bem-vindos, hein? A moçada que já tá atacando a peça em dó, vai querer de plantão, bom dia aos amigos vigias também de Butuca aí com a gente, sempre ligado, né? Muito obrigado. Bom dia, Polícia Militar, Polícia Civil, a Guarda Municipal, a Polícia Penitenciária, os amigos detendo, bom dia, hein? Aos plantonistas nos hospitais, e no Hospital Doutor Alceu Melgaço, os hospitais da região, as secretarias municipais da saúde da cidade e região, bom dia. Meus amigos do transporte da saúde, todos os pacientes, né? Bom dia aos meus amigos do transporte escolar, meus amigos da Preste, da Águia Branca, da Maré, da Morete, da Contígio, também ligado com a gente, muito obrigado. Bom dia aos irmãos taxistas, todos sempre ligado com a gente, hein? Aos amigos garis, aos coletores, aos chapas, aos camelôs, aos padeiros, aos frentistas nos postos de gasolina de plantão, bom dia pra todo mundo, hein? Sejam todos bem-vindos ao nosso Bom Dia Clube especial de sexta-feira, moçada. Sextou bonito. 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Vai cavalo e bota a carroça e capota trator, estoura arame liso no peito. Hoje é 4, né, pessoal? 4 de setembro de 2026, hora certa na clube, são 4:19, hein? E para começar muito bem o nosso programa, pessoal, como sempre, né? Vamos começar como? Agradecendo, vamos dar as mãos, pessoal. Afinal de contas, mais um dia para agradecer. Obrigado, Senhor. Obrigado por tudo e por tanto. Obrigado, meu Pai, pela proteção. Obrigado, Senhor, pelo seu agir entre nós. Obrigado por sua bondade, pela sua misericórdia. Obrigado pelo ar que respiramos, Senhor. Obrigado por cuidar de toda a nossa família. Entregamos em suas mãos esse dia, Senhor, na certeza de que essa é a melhor escolha. Venha estar conosco, meu Pai. Venha estar abençoando cada ouvinte. Abençoe, Senhor, todos os nossos familiares. Abençoe esse dia. Abençoe, Senhor, de maneira forte, especial, todos aqueles que vão pegar a estrada nessa manhã, todos aqueles que vão sair do trabalho daqui a pouquinho, retornar para suas casas. Que o Senhor esteja, Senhor, com as mãos estendidas, protegendo e livrando de todos os males. Amém? Que Deus abençoe você, os seus planos, o seu trabalho, que Deus abençoe o seu ir e vir. Que possamos ser gratos e confiar e prosseguir firme na caminhada. Quanto mais gratos somos, mais coisas boas acontecem. Deus é contigo, Deus é conosco, e agindo Deus, pessoal, quem impedirá? Amém?
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0: Bom dia, bom dia, bom dia! Tá chegando a Gisele Cristina e o Cleito Queiroz, a bondade de Deus. São 4:21 na clube, tá na clube, tá bom demais. 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

E a Clube Lombar, eu atendo meu amigo Coreia. Alô, Coreia, bom dia. Agora na Clube são 4 horas e 25 minutos. Tá na Clube, tá bom demais.

0: cantando junto com a gente.
1: Aí lá do meu amigo Carlinho, Carlinho de Triunfo, do Carlinho, bom dia. Soleni, 4h29 na Clube, bom dia. Duas saudades, essa é pra machucar, hein?

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3: Oi, gente, amiga! Bom dia, bom dia, bom dia! Bom dia, meu povo! Bom dia, compadre! Bom dia, compadre! E você curtiu aí, ó, a nossa primeira sequência musical? Tivemos aí uma bela sequência, né? Hernando Moreno, Corolla Branco, que me deu as fonias, né? Ed Brito Samuel, eu atendi o meu amigo Zé Luiz, né? Renan e Raiz, Chorei de Sinal, que pediu essa, foi quem? Chorei de Sinal, que pediu, se não me engano, foi meu amigo Eliomar. Eliomar, exatamente. E por aí vai, né? 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Oi!
4: Adilson, bom dia, é nóis. Passa aí, Renan e Raí, Chorei no Sinal. Oferecer para todos os ouvintes, para todos que estão trabalhando, dizer a toda a nação, tá na Clube.
3: Tá bom demais. Valeu, Leomar, um abração para você, meu amigo. Um abraço, Deus abençoe você e sua família. Tamo junto, colado e guacando de garrucho, hein? 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Oi, Carlinhos, bom dia.
5: Bom dia, moçada. Toca pra nós aí, qualquer uma moto, se levanta, se leme. Valeu, bom dia a todos, galera. Aí.
3: Valeu, Carlinhos, um abração pro seu parceiro, bom dia. Cadê o Coré? Coré tá firme no pé do ID, Coré? Bom dia, Bruta.
6: Oi, Adil, fala comigo, Adil, bom dia. Sextou, hein?
3: Sextou, bonito.
6: Rapaz, esfriou também com força, Adilson.
3: É verdade.
6: Você tá doido, rapaz.
3: Capivara cai na água, não, hein, Capivara?
6: Manda pra mim, fazendo favor. Canarinho, prisioneiro, pra mim, fazendo favor. Valeu, Adilson.
3: Valeu, Coré.
6: Obrigado, fique com Deus, bom trabalho.
3: Tamo junto, Coré. Valeu, companheiro. Hoje a capivara morde o cano da garrucha, mas não cai na água, não, Coré. Tá frio, sai, cachorro. 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Oi, Zé Luiz, bom dia.
7: Bom dia, Deus. Firme no pé do
3: ei.
7: É cortando pouco, não, hein?
3: Você tá doido.
7: Fala dele aí. Passa pra mim, é de Brito Samuel aí, calcinha da ex aí. Ô, sofrência. Hoje é sexta-feira, hein?
3: Dia todinho.
7: Valeu, adeus.
3: Valeu, Zé Luiz. Abração pro seu amigo. Obrigado, Zé Luiz, pela companhia, pela audiência, hein? Faladinho no nosso programa. Meu amigo Cristiano pediu um louvor aqui, mas eu já tinha outro programado pra hoje, Cristiano. Já programei o senhor pra amanhã aqui, tá bom? Valeu, Cristiano, cadê você? Oi.
8: Fala, meu amigo Adilson Batista, bom dia. Fui Cristiano Renan Calmon, toca um louvor aqui lá de pra nós aí, da minha vida é do mestre. Felipe Leandro, Guilherme, Pedro, Vai, Zé Minhoca, Zé Quinup, Carlinho Galmazinho, Espírito Fundituia, Jeuzão, Jalê

0: Pedro Vaz, Zé Minhoca, Suzete Nupe, Carlinho Gualmazinho, Espia Fundituia, Geozão, Juarez Fagundes, Fabinho, Cristiano, Kinka, Eduardo, Batata, Zalém, Giovanni Amaral, pra você da clube, partiu. Tchau, obrigado.
1: Bora, Cristiano, tá capeta.
0: Sextou, hein?
1: Sextou, bonito, moçada. Hoje é sexta-feira, moçada. Onias, bom dia.
2: Bom dia, meu amigo Adilson Batista, que quem fala é o Onias aqui das Três Barras. Manda uma música bem bonita aí pra nós aqui. Pereço pra Laiano, pro Hélio Brum, pra todos os ouvintes, pra... Tá na clube, tá bom demais. Corolla branca.
1: Valeu, Onias, abração pra você, menino. Pediu, nos atendemos. Cadê o Josão? Cadê o Josão? Fala com nós, meu filho.
3: Bom dia, meu amigo Batista. Sextou, hein?
1: Sexta-feira.
3: Fala mais uma moda boa. Meu reino encantado, feliz pra você, teu locutor, todos os compadres, todos os comadres, toda vaqueirada, tá colado com a cana de garrucho. Todos meus amigos, todos ouvindo da clube, quem gosta da moda. Cainá, Capivara, vem bala. Tchau, obrigado.
1: Chumbo grosso, Capivara. Cadê o Josão? Tamo junto, meu parceiro, aquele abraço. Mais um que tá agarrado com nós aqui. Mais um companheiro. Aqui é companheira da madrugada. Oi, Adelaide, bom dia.
4: Bom dia, Adilson. Adilson. Hoje eu quero ver uma música com Ismael Carlos. Estou de olho em você.
1: Alô.
4: Fresco pra todos os ouvintes que entram na clube, né, Adilson? Tá bom demais.
1: Tchau. Bom demais, Adelaide. Rainha de Jolada, bom dia pra você, minha amiga. Forte abraço. Todo mundo acorda cedo e sintoniza com nós, hein? 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Ei, vai lá bater um papo com a Isabel Guedes e com o Rony, hein? 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Oi!
5: Bom dia, minha amiga Deus Batista. Deus, faz um favor, toca pra mim aí. Leão Domado, fiz pra toda a família Clube, tá na Clube, tá bom demais. Tchau, obrigado.
1: Leão Domado, valeu, Tom. Abração pra você. Bom, gente, já tem pra dar um formato aqui pra essa sexta-feira, hein? Sexta-feira, você tá ligado que é dia de Clube do Boteco no Batidão, né? Então já tem pra dar um formato. Você sabe que é chumbo grosso dia de sexta-feira. É chumbo grosso, que hoje é dia de Clube do Boteco. Vamos conhecer os participantes aqui do Dentro ou Fora? Vamos lá? Olha só!
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0: rico, meu. Não tem o mesmo sal. Está no nosso Big Brother Musical. Está no Dentro ou Fora. Não me faz. Dia de clube do Boteco no Batidão. Nem sua quando a gente faz. Quem será? Quem será o segundo participante? Você sabe que o paredão é triplo. E você vota para tirar do jogo. Os três não prosseguem. Quem é, hein? Quem é?
1: Brasil, São Paulo!
0: Dentro ou fora?
2: As andorinhas voltaram.
0: Isso tá com cara de cabaré, hein?
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0: Isso tá com cara de cabaré. Leonardo e Eduardo Costa no cabaré. E
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0: Milionário José Rico e o cabaré com Leonardo e Eduardo Costa.
2: Cansada, ferida, machucada, mas volta pra
0: dentro ou fora. Quem será o terceiro participante que forma aqui o nosso paredão triplo, hein? Quem será? Eu não sei não, tô achando que o bicho vai pegar, hein? Eu tô desconfiado que o bicho vai pegar.

0: E agora? E agora? O que, é que vocês vão arrumar aí? E a pergunta é: assim é o nosso amor.
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0: Ai, ai, ai.
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0: Tchau, obrigado pra quem, gente? Chumbo na asa de quem?
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0: Cartão vermelho pra quem?
1: Adeus.
0: Vamos soltar aqui no beco nessa manhã.
1: Adeus.
0: João Mineiro Marciano. O cabaré com Leonardo e Eduardo Costa. O milionário José Rico, meu povo. Quem decide sempre é vocês, hein? Oi!
2: Batista, aqui é o Edmilson.
0: Edmilson, tá bom?
2: Jota, hoje o Carlzinho, o músico Fabrício, seus pecados. Manda com Verão, Tizil, Botoquinho, Mike, Farel, Zé Minhoca, fala comigo, Zé Minhoca, Zé Teodoro Queixado, o Entre Mais o Ala em Mantena, João Coreia em Mantena, o Lemão Clara. E pra todo ouvinte, falou, tchau, obrigado.
0: Valeu, Bruto. Um jogo de mil, um abraço, alô, família Medeiros. Minha amiga Thelma, bom dia, tá sempre pegadinha com a gente, né? Você vem do Corre do Ouro, um abraço a todos aí, hein? Abraço a todos do Brejão, também na sintonia. Meus amigos do Itá, Palmo Itaú, Santa Angélica, Jabuticaba, abraço, Prosperidade. Barra do Rio do Campo, alô, Rio do Campo, bom dia. Meus amigos do Palmo Itaú, Coque das Laranjeiras. Meus amigos de Monte Sinai, Vila Poranga, Palmo e tal, já disse, né? Sapucaia, Fuzil, Panorama, Engenho, Pacote, alô, Carambola! Oi!
2: Jesus Batista, que é o Mike da Ponte Alta.
0: Ô, Mike. Parei
2: de pedir a música com Gilberto e Gilmar, assino com X, oferecer pra toda essa vaqueirada e tacando a peça em dó, sextou, hein? Bora, bora, eu e amo, tá enxuto?
0: Tá enxutinho, tá desmanchando! Tá derretendo de enxuto, cê tá doido.
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0: Bom dia, Rosa Mônica! Ô, Jess, bom dia, Jess! Meu amigo Telecom, tá ligado? Ô, Telecom, bom dia pra você, danada! Alô, Pai Geral! Alô, Adson Coelho!

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0: Voz da Clube, bom dia! Oi, gente, amiga, bom dia, bom dia, bom dia. Agora na Clube são 5:18, 5:18. Vamos agora pro Dentro ou Fora. Antes, porém, eu vou chamar aqui o Felipe Faustino, que já está por aí. É, Felipe Faustino acorda cedo, já está circulando na nossa região e traz informação importante para você que trafega Barra de São Francisco, Mantena, Mantena, Barra de São Francisco. Informação importante com Felipe Faustino. Bom dia, Felipe.
1: Muito bom dia, Dilson Batista, ouvintes da Rádio Clube FM. Felipe Faustino passando por aqui nessa manhã de sexta-feira com uma informação muito importante. Aos motoristas que trafegam entre Mantena e Barra de São Francisco, redobrem a atenção nesse momento entre o trecho da fronteira até a Toledo Britas, subindo a serra para quem está indo de Mantena, Barra de São Francisco. Próximo ao vídeo monitoramento, existe um galho de árvore interditando parcialmente a pista. Então, muita atenção nesse momento até as providências serem tomadas. Um galho de árvore está interditando meia pista ali, tornando perigoso o tráfego naquele local. Então, os motoristas fiquem sempre atentos até a solução desse problema. Um bom dia a todos e uma ótima viagem.
0: Tá certo, realmente informação importante, Felipe Faustino passando aqui para os ouvintes, né? Aí já visto quem tá indo principalmente de Barra de São Francisco para Mantena, naquele trecho ali você costuma acelerar, né? E se depara aí com um obstáculo na pista, aí tá o problema. Motociclista principalmente redobre a atenção, né? E todos os condutores de um modo geral, né? Independentemente de ser automóvel, caminhão, carreto, ônibus, não é verdade? Valeu, Felipe Faustino, pela informação. Muita gente já com o rádio ligado, se preparando para sair de casa. E aqui na Clube você sempre fica muito bem informado, hein? Daqui a pouco tem um Jornal da Manhã com o jornalista Matheus Rocha.
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0: E agora? Quem vai sair do jogo, hein? É o Dentro ou Fora. Aí é o cabaré, Leonardo e Eduardo Costa.
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0: A padaria Sabor de Minas vai abrir as portas já já, hein?
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0: E é verdade.
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0: E é verdade.
3: 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É hora de abrir o jogo.
0: Leonardo!
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0: E Eduardo Costa? Milionário José Rico.
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0: Não, quem vai sair é o João Mineiro Marciano. O que é que vocês vão arrumar, gente? O que é que vocês vão arrumar, hein? Ah, eu quero ver. Ô, Delegão, bom dia, Delegão.
5: Bom dia, Ari Batista, puxar o Mosquitinho Rei pra lá, de lá pra cá.
0: De lá pra cá.
5: Todos de Peregatinho, Rádio Clube. O Colau, Tânia Garrocha.
0: Valeu, Delegão. Abração, seu filho.
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0: E aí?
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0: Quem sai do jogo?
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0: Eu quero ver. Opa.
6: Chumbo na asa do cabaré.
0: Cabaré, coitado.
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0: Adelaide deu chumbo na asa de cabaré com Leonardo e Eduardo Costa.
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0: 5:21 na Clube, hein?
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0: 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Oi.
7: Expulsa aí o cabaré.
0: Coitado, o...
7: É cantar o Leonardo aí, viu? Leonel Marciano aí. Adeus. Hoje nós encontramos lá no almoço, hein? Almoçar lá hoje.
0: Valeu, Pajarão, te aguardo então, hein? Vou chegar primeiro e espero o outro, hein? O Pajarão, nós estamos marcando pra almoçar juntos lá no Cariocas, hein? E lá no Cariocas, todo dia nós estamos chegando às 10:30 da manhã, no pé do 8 mesmo, lá nós encontramos os amigos, né? Lá nós encontramos a família Clube, os ouvintes da Clube, vamos almoçar lá, né?
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0: Abração pro Juraci e Erenilda, encontrei eles lá ontem, hein? Alô, Juraci e Erenilda, e na Águas Claras, um abraço pra vocês, bom dia. Bom dia, Dilson. Fora aí, Eduardo Costa e Leonardo. Com seu cabaré, cartão vermelho, expulsão, sem dó. A Ivanilde, coitados, Ivanilde. Terceiro voto pro cabaré, hein? Ih, você não quer saber do cabaré, não, hein? 5:23 na Clube, hein? Tem cabaré essa noite não, hein? Vai ter cabaré essa noite não, hein? Dentro ou fora? 5h23 na Globo, tá todo mundo ligado, hein? Opa!
8: Ô, meu amigo Adilson Batista, quero pedir uma moda, seu rei da pecuária. Ofereci para todos meus amigos que estão ligados na Clube aí, o Geuzão, o Juarez Fagundes, o Telé, o Quinta, Eduardo, o Giovanni, o Zalém, o Juarez lá na Perdida, o Geraldo Todo Santo, aqui, para todos gostar da moda aí, Adilson. Para Marinha, mas a Taninha também lá na Barra, Todo Santo, Adilson.
0: Ei, Taninha, Marinha! Ei, Adilson, cuidado do Juarez Fagundes. Só gente boa, hein? Só gente boa aí nesse time, rapaz. Suas asas com grande. E o Bambu da Gemena, cadê o Kinka, hein? O Kinka.
9: Bom dia, Adilson. Quem fala aqui é nós, é o Kinka. Manda uma música boa pra nós, é a Loura do Carro Branco. Fez pra todo mundo que tá sentando na pena, o trem, pro Cristiano, pra Vanessa, pro Baianinho Pescador, pro Nazinho lá no Cascudo, pro Batata, pro Cristiano lá fazendo com a mão, pro Van lá em Tapiruna, pro Pai Gerard, pro Altair, pro Carlito, pro Juarez, pro Edson Cunha, pro Telé, pro Giovanna Amaral, pro Zalém, pro Nenê no Paulista, o Cristiano fazendo com a mão, pra todo mundo que tá sentando na pena, o treino na parte da manhã, valeu, Adilson, um abraço.
0: E não é pouca gente não, viu, não é pouca gente não, viu, Kinga? A turma tá tacando a pia sem dó, mas a pia velha tá cantando por aí, meu filho. Bom dia, Adilson Batista, que quem fala é o Preto, vaqueiro aqui do Palmo e tal, queria ouvir uma música aí com Diego, Vitor Hugo, BG e a Cura. Oferecer para o meu amigo Carlito lá no Bagaço, para o meu amigo Rodrigo lá na Bahia, para o meu amigo Josimar e a esposa dele lá no assentamento 16 de abril, para o meu amigo Zé Minhoca, Zé Minhoca, fala comigo! Com o alemão do Clare pra toda a vagueirama que tá atacando a peia sem dó, tchau, obrigado. Valeu, Preto! E aqui quem é? Oi!
10: Ô, Adilson, tô Jair Oliveira.
0: Ô, Charles, tá bom?
10: A música pra mim é... Fui eu.
0: Fui eu.
10: Sérgio Paulinho. E hoje é meu aniversário hoje, beleza?
0: Hoje é seu aniversário, Charles?
10: É, Charles, bom, fala comigo.
0: Valeu, vai. Ô, Charles, vou dedicar o programa hoje pra você, tá bom, meu amigo? Hoje o programa é todo meu amigo Charles, gente. Ele tá trocando de idade hoje. Deus te abençoe, tá bom, meu amigo? Muita saúde pra você, Charles. Muitos anos de vida, muita sorte. O Pai do Céu esteja sempre te guardando, te protegendo, te livrando de todos os males, tá bom, campeão? Derramando chuvas de bênção em sua vida hoje e sempre, Charles. Parabéns, garoto. Tudo de bom pra você. Valeu, Charles. Minha amiga Rosa Mônica, bom dia. Também tá ligadinha com a gente. É de ponta a ponta, gente. Todo mundo acorda cedo e sintoniza. Ô, negão, bom dia.
11: Bom dia, meu amigo Adilson Batista. Adilson Batista, como é que tá indo?
0: Ah, adivinha como é que tá?
11: Desmanchando. Do Gini G, na Zaga de São Francisco. Aí eu ofereço essa música pro Paulinho Maribondo, ofereço pro Olivo lá do Condor, ofereço também para o Tiririca da Vila Luciene, ofereço também pro Isaac que você fala, Chumbregue, Chumbreguinha, e para o Seba do Táxi, para todo tiver ouvindo a Cuba FM. Tchau, obrigado.
0: Tchau, obrigado, negão. Um abração ao seu parceiro.
4: Há momentos que temos que dizer um...
0: Descida!
4: Decida.
0: Falar em decida, vamos decidir um negócio aqui? Cabaré tem três, João Mineiro e Marciano não tem nada.
4: Conversar.
0: Milionário Zé Rico também não tem nada. Olha, mano, Clara.
12: Ei, Adilson, pra mim, Adilson Batista, aquela do Chitãozinho Chororó, Planeta Azul. Toca pra nós aí, feliz pra todos meus amigos, principalmente pra você, meu filho. Partiu, Adilson, meter a pé.
0: Sem dó. Pega a pé, sem dó, alemão. Eu quero ver a pé cantando. Dentro ou fora, quem sai do jogo, opa!
13: Boa, Deus, Patrícia. Bom dia, bom dia.
0: Ô, VC.
13: Nada do cabaré.
0: Coitado, VC.
13: Passa uma música aí. Boa pra nós e oferecendo pra todos os ouvintes da clube. Somente aqui no Nazário.
0: Alô, meu povo do Nazário, um abraço a todos aí do Nazário, da Barra da Cabeceira. Percebe meu amigo VC, família da Curtila Pregão. VC tá tacando a peça sem dó por lá, hein? Dentro ou fora! E aqui quem é?
14: Bom dia, clube com Adilson Batista, aqui o Russo da Barra do Ariranha.
0: O Russo!
14: Eu queria ouvir uma música com trio Parada Dura.

0: Bom dia, clube, com Adilson Batista, aqui é o Russo da Barra do Ariranha.
1: O Russo!
0: Eu queria ouvir uma música com trio Parada Dura, o doutor e a empregada, oferecer pra todos taxistas da Praça da Bíblia e os amigos e as amigas do Russo, Adilson Batista, o fenômeno da rádio.
1: Valeu, Russo, um abraço, meu amigo, lá meu povo da Barra do Ariranha, da Barra na Cabe, ser todo mundo ligado, hein? Meus amigos de Nazário, também na sintonia, o nosso abraço. Mantena de ponta a ponta, tá todo mundo ligado. Oi.
2: Bom dia, Dilson Batista. Chumbo na asa do cabaré.
1: Coitados.
2: Tá na clube? Tá bom demais.
1: É bom, é pouco.
2: Tchau,
1: bom, é pouco, Joselito. Aqui na clube tá gostoso demais da conta, hein? Bom, ó, tá fora do jogo o cabaré, hein? Levou 5 chumbo na asa. Sim. O milionário José Rico se classificaram aqui. Juntamente com o João Mineiro e Marciano, ambos não levaram nenhum chumbo na asa até o momento, hein? Vão com tudo pro Clube do Boteco nessa sexta-feira no Batidão Sertanejo a partir das 4 da tarde. E aí o bicho vai pegar, não vai? Vai pegar, hein? O bicho vai pegar, hein? Nossa, vai arrancar frepa! Vai levantar faísca, João Mineiro e Marciano, milionário José Rico do Batidão. Eu não vou perder por nada essa briga. Eu quero ver de camarote. Oi, Tony.
3: Bom dia mais uma vez, meu amigo. Vamos um pouco ver esse cabaré. Chumbrado, cabaré.
1: Coitado, dá um chumbrado até agora, hein? Cabaré com o Eduardo Costa e Leonardo perderam o rumo aqui. Sai fora, bicho. Sai fora que aqui nós não mexemos negócio de cabaré, não. 5h29 na clube, hein? Eu atendo o Telecão, Chico Reprenar, de lá pra cá. Ô Jailda, bom dia, Jailda. Ô Pedrinho Fiorotti, um abraço, bom dia, Santinha. Comadre Pinha Prado, bom dia, Lopalão.

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8: Bom dia, bom dia, bom dia. A loja Eva Modas, já chegou novidades, hein? 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
8: Eu atendo Adelaide, a rainha da tijolada. Hélio está de olho em alguém, hein? Ismael Carlos, tô de olho em você.

0: inteira pra mim, Fundo da Grota. Eu ofereço pra um amigo meu que tá aqui em casa, o Carlitinho, e o meu amigo Nelciro, Godinho, e para todos vocês aí da rádio, tá bom? E como é que vai o Inhamo?
1: Tem chutinho. Derretendo de chute. Valeu, Deus. Um abraço, meu amigo. Bom dia pra você, hein? Todo o povo de Nova Belém. Bom dia a todos, hein? Muito obrigado pela participação, pela audiência, meu Deus. Oi.
2: Adilson Batista.
1: Ô, Pedrinho.
2: Tirar aí o cabaré. O
1: cabaré foi embora mesmo.
2: Vou essa próxima música aí pro Sonildo, Renato Marinho, Juarez Fagundes, Nenê da Dona Geraldo, Rosso, o Zé Minhoca, né? Nosso amigão aí. E participar desse sorteio, um abraço, bom dia, vamos pra pega, gente.
1: Bora, Pedrinho! Ó, o Vazela Branqueira, vamos lá no Colaião. Lucimara Martins, bom dia, Negão Vaqueiro. Luciano Calango, um abraço, meu amigo, obrigado pela audiência, obrigado pela carona, então no trecho, irmão. Vai com Deus. Dona Maria Alves, no Miracema, bom dia, Dona Maria. Bom dia, Adriana, bom dia, meu povo do Miracema. Bom dia também para a minha grande amiga Aparecida aí no bairro Cruzeiro, na sintonia. Bom dia, minha querida. E um bom dia, Clube Volta Já, guardei.
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0: moda boa. João Paulo, tem a loira do carro branco aqui na clube. Oi.
1: Bom dia, Adilson Batista. Adilson Batista, aqui é o Valdeci do Nova Belém.
0: Valdeci, tá bom?
1: Música pra mim, do gaúcho da fronteira.

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4: Bom dia, meu povo. Sexta-feira, sua linda. Hoje é sexta-feira, o dia todo, meu povo. Bom dia, bom dia.
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4: Aos amigos caminhoneiros, nosso abraço, nossa gratidão e o nosso respeito. Boa viagem, vai com Deus. Que Deus guarde e proteja todos que estão pegando a estrada nessa manhã.

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4: Bom dia, meu povo! Bom dia com alegria, com gratidão, com muito amor, com muita fé, com muita coragem. Bom dia com gentileza. Bom dia, meu povo lindo e abençoado. Bom dia, compadre. Bom dia, comadre. 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
0: 6:09, vamos começar aqui pelo Café Conilon. Lembrando que a nossa fonte é com o Gabriel aqui do Espírito Santo. É fechamento de ontem, quinta-feira, dia 3. Olha o Café Conilon, tipo 7,8, quanto é 13% de umidade, 5% de broca. Está sendo comercializado a R$ 938 a saca. O Conilon tipo 7 é R$ 930 a saca. Conilon tipo 8 é R$ 920 a saca. Vamos ao café arábica. Olha, o café arábica, saca de 60 quilos, está sendo comercializado a R$ 1.672,25 a saca. O café robusta, R$ 980,05 a saca. Vamos agora à cotação do cacau. Olha, o cacau, a saca de 60 quilos, está sendo

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Agora da Clube são 6:11. Vou cada vez aqui hoje a cotação do cacau para vocês, hein? Vamos trazer agora aqui a seguir a cotação da pimenta do reino. Olha, a pimenta do reino está sendo comercializada a R$ 25,25 o quilo. Cotação do boi, começamos aqui pelo boi gordo castrado. O preço médio aqui no Espírito Santo é de R$ 339,69 arroba. Boi gordo inteiro, preço médio é de R$ 339,28 arroba. Vaca gorda, o preço médio de R$ 321,86 arroba. Vamos agora ao resultado de loteria. Atenção, você que fez sua fezinha ontem. Ontem, quinta-feira, tivemos sorteio da Mega Sena. O concurso 3053. Fez sua fezinha? Os números sorteados da Mega Sena foram 1, 13, 25, 35, 39 e 51. A Mega Sena acumulou, hein? Tivemos ontem, quinta-feira, o sorteio da Quina, o concurso 7109. E os números sorteados da Quina foram 27, 30, 61, 66, 70. A Quina também acumulou.

0: Tivemos ontem, quinta-feira, o sorteio da Loto Fácil, o concurso 3779. E as dezenas sorteadas da Loto Fácil foram 3, 4, 5, 7, 8, 10, 11, 13, 14, 16, 17, 19, 23, 24 e 25. A Loto Fácil teve 7 acertadores e cada um faturou valor de R$ 532.221,72. Alguém ficou rico aí? Alguém ficou rico?
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0: Bom dia! Se ficou rico, parabéns, não ficou? Bora trabalhar, meu povo! Bora pra luta, bora pra pega!
5: Legal!
0: Bora, bora! Vamos tacar a pé, meu povo! Vamos meter marcha, vamos! Vamos vazar a braquiária, vamos pular no coloião! Olha o passarinho que não deve nada pra ninguém! Já tá com os pedinhos, as asinhas, toda manhadinha do sereno, né? Bora, meu povo, vamos trabalhar! Coragem, gente, coragem! Se a preguiça persiste, dá 3 pulos e fala, sai! Sai! Sai, preguiça! Sai desse corpo, que esse corpo não te pertence! 6:14 na Clube, bom dia!
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3: Bom dia!
0: Com alegria!
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0: Com gratidão! Eu atendo meu amigo Charles, o Charles de Oliveira. Ele tá trocando de idade hoje. Parabéns, meu amigo. Deus te abençoe, Charles. Muita saúde e muitos anos de vida, campeão. Manda um abraço pro meu amigo Jotinha. O Jotinha tá ligado comigo. Alô, Jotinha. Aquele abraço. Ô, Jotinha, depois você me passa a senha, hein? 6:14. Ó, falar nisso, a Loto Fácil da... tá acumulado, hein?
5: Tenho que falar.
0: Da Independência, 300 milhões, hein?

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0: aí em Mantena. É, segundo ele, certamente foi perdida nas proximidades aí do supermercado Valente. Gilson Almeida Pobel perdeu a carteira contendo todos os documentos ontem em Mantena, e a gente faz um apelo aí a todo esse povo, gente boa de Mantena, se porventura tem encontrado, ouvir, encontrar, conhece alguém que porventura comentou com você que achou essa carteira, fala com a gente aqui na clube, tá bom? Os documentos do Gilson estão fazendo muita falta, inclusive sua habilitação, né? Por gentileza, é um cara gente boa, trabalhador, inclusive estava em Mantena ontem a trabalho, e claro que para você os documentos dele não têm validade, mas para ele já está fazendo muita falta e dando transtorno e dor de cabeça. Eu tenho certeza que um cidadão de bem encontrou essa carteira e vai devolver ao nosso amigo Gilson.
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0: Ótima manhã pra você de sexta-feira, 4 de setembro de 2026, no Grupo Faustino de Comunicação, Rede Clube 93.7 FM Minas Gerais, 103.9 FM Espírito Santo, Rede Barra Gospel, 105.9 FM Minas Gerais e 106.9 FM Espírito Santo e Rádio 13 de junho 99.7 FM Minas Gerais. Uma ótima manhã pra você em todo o norte, noroeste e capixaba, leste mineiro e a você acompanhando o Jornal da Manhã de qualquer lugar do Brasil e do mundo, através dos sites e aplicativos de nossas emissoras.
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0: Preso indiciado suspeito de roubo e agressão a casal de idosos em São Gabriel da Palha. Reunião em Mantena discute regras, fiscalização e segurança no uso de bike elétricas.
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0: Uma excelente manhã para você de sexta-feira. Neste momento, a temperatura é de 19 graus. A mínima prevista para hoje será de 18 graus e a máxima de 31 graus. De acordo com o site Clima Tempo, não há previsão de chuvas para esta sexta-feira. Umidade relativa do ar de 88%, ventos a 8 quilômetros por hora.
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0: Uma ótima manhã para você, sexta-feira, 4 de setembro de 2026, Jornal da Manhã. Na minha apresentação, jornalista Matheus Rocha. A Polícia Civil informou ontem, quinta-feira, que concluiu o inquérito sobre o caso do roubo a um casal de idosos ocorrido no dia 8 de junho no bairro Vila Cambone, em São Gabriel da Palha. Segundo o delegado Jefferson Nascimento Souza Lima, titular da Delegacia de Polícia do município, a investigação foi concluída na terça-feira, dia 1º. O suspeito foi preso no dia 20 de agosto por decisão da Justiça, que atendeu a um pedido da polícia. Ele responde pelo crime de roubo majorado. O nome dele não foi divulgado. Na época do crime, três homens encapuzados invadiram a casa e as vítimas foram amarradas, amordaçadas e agredidas pelo grupo de criminosos, que fugiu levando 20 mil em dinheiro vivo. A polícia conseguiu identificar um dos suspeitos, que foi preso. Imagens mostram o suspeito em Colatina no dia do crime, após fugirem usando um carro do casal de idosos. A polícia pede ajuda para identificar os demais.
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0: Uma excelente manhã para você de sexta-feira, 4 de setembro de 2026, Jornal da Manhã. Na minha apresentação, jornalista Matheus Rocha. Ótima manhã para você que tá aí na sua casa, se preparando para mais um dia. Para você que tá trabalhando, desejo a todos um ótimo dia de trabalho, abençoado por Deus. A você no carro, no ônibus, no caminhão, muito obrigado pela carona. A você de todos os bairros, córregos, distritos, vilarejos, condomínios, fazendas, zona rural, você no campo, na roça, nas cidades vizinhas e de qualquer lugar do Brasil e do mundo, através dos sites e aplicativos de nossas emissoras. Todas as nossas notícias estão disponíveis no @clubefm103, nosso Instagram, é o maior portal de notícias.

0: notícias e entretenimento de toda a região. Passando aqui pelo nosso Instagram com mais notícias, notícias rápidas.
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0: Barra de São Francisco se prepara para receber de 4 a 6 de setembro o primeiro Rota Cultural Motofest, um grande evento que promete movimentar o centro da cidade com muita música, cultura, entretenimento e atrações especiais para toda a galera. A programação foi preparada para garantir um final de semana de muita diversão, com shows e diferentes estilos e apresentações que prometem animar o público durante os 3 dias.
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0: Mais aqui do nosso Instagram, uma câmera de segurança registrou o momento em que dois indivíduos furtaram uma caixa de som em um posto de combustíveis localizado na saída de Barra de São Francisco para Ecoporanga. O caso aconteceu por volta da 00h40 de quinta-feira. Nas imagens, o homem aparece inicialmente mexendo na caixa de som e escondendo o equipamento. Pouco depois, ele retorna acompanhado de outro indivíduo e os dois deixam o local levando objetos. As imagens do circuito de segurança poderão ajudar a identificar os dois envolvidos. E pra gente fechar as notícias rápidas do nosso Instagram, @clubefm103, giro de notícias com os nossos repórteres Leonardo Moraes, Gilmar Francisco e Rodrigo Alves.
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3: As vendas de combustíveis em Minas Gerais cresceram 1,2% no acumulado de janeiro a julho deste ano. Nos primeiros 7 meses de 2026, o estado comercializou 10,3 milhões de metros cúbicos, segundo a Agência Nacional do Petróleo, Gás Natural e Biocombustíveis, ANP. O resultado ficou abaixo da média nacional, que subiu quase 2,2% no período. O desempenho em Minas foi puxado pela gasolina, que saltou 8,3%. O diesel teve alta mais modesta, de quase 1%. Já o etanol caiu 8% e o gás de cozinha permaneceu estável. Segundo especialistas, esse cenário aponta para a estabilidade econômica e revela uma forte troca de combustível. O consumidor migrou do etanol para a gasolina porque a relação entre preço e rendimento ficou mais favorável ao derivado do petróleo. A matéria completa com os dados detalhados você confere em diariodocomércio.com.br. Para Itatiaia, Leonardo Moraes.
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4: Muito bom dia, ouvintes do Grupo Falcino de Comunicação. Notícia de Mantena: mais uma ponte entregue ao homem do campo, desta vez no Córrego da Penha. A gestão do prefeito Gentil segue mostrando que o compromisso com o interior de Mantena continua a todo vapor. Nos últimos meses, cerca de 15 pontes já foram finalizadas, transformando diretamente a rotina das famílias. A urgência das obras era imensa, pois em algumas localidades a comunidade amargava mais de 10 anos sem qualquer tipo de manutenção pela prefeitura. Segundo os próprios moradores, o ritmo de trabalho ganhou uma nova engrenagem com a chegada do secretário municipal de obras, Amarildo Gonçalves. O aumento no desempenho, aliado à dedicação dos servidores, tem refletido o modelo de trabalho exigido pela administração. O esforço e a dedicação dos servidores renderam um resultado impressionante. No mesmo dia, a estrutura antiga e perigosa foi totalmente retirada e substituída por uma ponte nova e segura. Um trabalho elogiado pela comunidade e que muda a cara das vias do interior do município. A entrega dessas pontes significa, na prática, respeito pelo produtor rural, que agora tem tranquilidade e estradas adequadas para escoar suas colheitas. Mais do que isso, a obra traz paz de espírito para os pais que veem o transporte escolar dos filhos transitar por caminhos firmes e seguros. Com notícia de Mantena, Gilmar Francisco, para o Grupo Falcino de Comunicação.
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5: Excelente manhã de sexta-feira. Explosão de panela de pressão deixa adolescente de 13 anos queimada em Jaguaré. Uma adolescente de 13 anos ficou ferida após a explosão de uma panela de pressão em Jaguaré, no nosso Espírito Santo, nesta última quarta-feira, dia 2. Segundo o Núcleo de Operações de Transporte Aéreo, Notaer, a jovem sofreu queimaduras no rosto e no pescoço e precisou ser transferida de helicóptero para Vitória. A adolescente recebeu os primeiros os atendimentos ainda em Jaguaré. Devido à gravidade das lesões e à necessidade de tratamento especializado para queimaduras na região do rosto, foi solicitada a transferência para a capital. A equipe do Notaer realizou o transporte da jovem até o pronto-socorro doutora Milena Goterdi, do Hospital Estadual Infantil em Vitória, onde ela recebeu atendimento especializado. Com informação de Jaguaré, Rodrigo Alves, para o Grupo Faustino de Comunicação.
0: Muito obrigado aos nossos repórteres Rodrigo Alves, Gilmar Francisco e Leonardo Moraes. Essas e muitas outras notícias estão disponíveis no @clubefm103, nosso Instagram, é o maior portal de notícias e entretenimento de toda a região.
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0: Uma ótima manhã para você de sexta-feira, 4 de setembro de 2026, Jornal da Manhã. Na minha apresentação, jornalista Matheus Rocha, representante do poder público, autoridades, vereadores, membros da OAB e comerciantes participaram ontem, quinta-feira, de uma reunião no Centro Municipal de Convenções de Mantena para discutir o uso de bicicletas elétricas no município. De acordo com o diretor municipal de trânsito, Joselino Macedo, o encontro foi realizado para ouvir os setores envolvidos e avaliar propostas de comercialização, fiscalização e possíveis medidas punitivas. O secretário municipal de transportes, Alan John, explicou que o objetivo não é prejudicar comerciantes ou usuários, mas estabelecer regras e ampliar a segurança no trânsito, principalmente entre crianças e adolescentes que utilizam esses veículos. Douglas, conhecido como Bifinho, da Casa da Bicicleta, também participou da reunião representando os comerciantes. Ele destacou a importância de orientar os clientes no momento da compra e defender o uso responsável das bikes elétricas. As propostas debatidas durante o encontro deverão orientar as próximas ações relacionadas ao uso desses veículos em Mantena. Essas foram as nossas informações para esta manhã de sexta-feira e todas elas estão disponíveis no @clubefm103, nosso Instagram, é o maior portal de notícias e entretenimento de toda a região. Jornal da Manhã volta para você amanhã, sábado, nesse mesmo horário, para o Grupo Faustino de Comunicação, Rede Clube, Rede Barra Gospel e Rádio 13 de Junho. Eu volto daqui a pouco ao vivo, a partir das 8 horas da manhã, comandando Alô Clube, de 8 às 10 da manhã e de 10 ao meio-dia tem o Clube do Fã na Rede Clube 103.9 FM e 93.7 FM. Eu conto com a sua audiência. Desejo a todos uma ótima sexta-feira abençoada por Deus. Um forte abraço a todos e...

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4: Tá feliz? Sexta-feira, né? Sexta-feira, bebê. Bom dia, meu povo lindo e abençoado. Bom dia, compadre. Bom dia, comadre. Bom dia, meus guerreiros. Bom dia, minhas guerreiras. Bom dia, bom dia. Bom dia com alegria, bom dia com gratidão, com muito amor, com muita fé, com muita coragem. Bom dia com gentileza, né, meu povo?
2: Carinho é amor.
4: Bom dia! Sexta-feira, o dia todinho. Vamos trazer agora aqui os participantes do nosso Big Brother Musical de hoje. Agora eu trago os classificados milionários José Rico e João Mineiro e Marciano. Como sempre, atendendo os primeiros pedidos, ok, pessoal? Aumenta aí. Leia molhada. João Mineiro Marciano canta. Não se bate quem se ama. 7:26, tá na clube, tá bom demais. Bom dia, bom dia.

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1: Bom dia, bom dia, bom dia, comadre Ivanilda, bom dia, Ney. O João Batista e Cariacica, tá ligado comigo, hein? Dona Marilza, o Paulo Beijaúba, Lindaura, a Ilza. Lá na Barra do Ariranha. Bom dia, Maria José, tá ligadinha comigo lá em Água Doce, hein?
2: Bom dia.
1: Bom

0: veio do fundo da grota.
1: O Baitaca, eu atendo meu amigo Valdeci lá de Nova Belém. Que... Ocimara Martins, bom dia negão, negão tá ganhando a peça, hein, dói.

0: Fabrício, você não cuidou. E abre o olho, bicho, tá cuidando, não? Ai, ai, ai, isso é um perigo, hein? E o Bom Dia Clube vai ficando por aqui. Em nome de todos os nossos patrocinadores, muito obrigada. Daqui a pouquinho a gente se encontra no Carioca. Te aguardo lá, vão almoçar comigo. 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Luiz Carlos, bom dia, Pico! Bom dia a toda essa turma bacana aí que acorda cedo e sintoniza com a gente. Gente devendo, fiquei devendo muita gente hoje. Me perdoe, tá? Me cobra tarde no batidão. Matheus Rocha, bom dia!
1: Bom dia, meu amigo Adilson Batista, tô chegando.
0: Cola que é sucesso, gente! Ele tá chegando com tudo e eu tô indo nessa. Fico com Deus, eu amo vocês, tchau, obrigado.
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0: Bom dia, bom dia, bom dia, bom dia, bom dia, meu Brasilzão lindo, bom dia, meu povo amado, querido, tô chegando, hein? 8:01, sexta-feira, sextou, bebê, sexta-feira, 4 de setembro de 2026, vai começar mais uma edição especial aqui do nosso Alô Clube, pra você sintonizado aqui na número 1, na campeã de audiência em toda a região, nossa Rede Clube, 103.9 FM, pra Barra de São Francisco e todo o norte, noroeste e capixaba, em 93.7 FM, Mantena, Minas Gerais e o leste mineiro, Brasil e o mundo, de audiência, Clube FM 103.com.br, Matheus Rocha, o MR na área, de peito aberto, de bem com a vida, vamos juntos até o meio-dia. Vem!
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ótima manhã pra você nessa sexta-feira linda, maravilhosa. Vamos juntos, hein? A partir de agora, gira muita música boa, alegria, informação, a sua participação, prêmios pra você também que tá ligado com a gente, tá aí na sua casa. Obrigado pela audiência, minhas amigas guerreiras lindas, maravilhosas, minhas companheiras de todas as manhãs, minhas amigas donas de casa, ó, beijo no coração de cada um, as suas lindas. Tenha um lindo dia para você que tá começando aí mais um dia de trabalho. Papai do Céu abençoe, seja um dia iluminado, que você vença essa sexta-feira. Galera que tá no carro, obrigado pela carona, no carro, no ônibus, no caminhão. Que bom ter você sintonizado com a gente. Meus amigos taxistas, motorista de aplicativo, galera das entregas em Mercado Livre e Shopee. Meus amigos caminhoneiros estão passando aí pela nossa cidade, sintonizar a clube. Boa viagem, Deus proteja em todo o trajeto. A você que tá sintonizado comigo em todos os bairros, córregos, distritos, vilarejos, condomínios, fazendas, zona rural, você no campo, na roça, você que tá sintonizado comigo, de qualquer parte do Brasil e do mundo, vem participar também comigo aqui no 27995247575, valendo aquela Marmitex gostosa, deliciosa, ai, delícia, viu? Do Pepitos, Petiscaria e Restaurante, valendo pra você aqui no finalzinho do nosso Alô Clube, valendo também nessa sexta-feira, R$100, hein? Vale compras da Mega Lá, olha, hoje é da Mega Lá, hein? R$100 em vale compras da Mega Lá e também aquela Marmitex gostosa do Pepitos, Petiscaria e Restaurante. É só mandar sua mensagem, alô, alô, alô, meus amigos da nossa Rede Clube FM, Então, minha gente, chegamos à sexta-feira, graças a Deus. E olha nós aqui, hein? Mais uma vez juntos, começando uma manhã na companhia da nossa Clube FM. Você que tá na sua casa, você que já está no trabalho, tá no comércio, tá no campo, tá na roça, tá no carro, tá na estrada, preparando o café ou começando mais uma jornada, receba um abraço apertado aqui com muito carinho do seu amigo MR, viu? Hoje é dia de agradecer porque chegamos até aqui, hein? Graças a Deus. Dias de trabalho, desafios, preocupações, alegrias, algumas lágrimas, algumas conquistas, mas em todos eles Deus esteve presente. Talvez essa semana não tenha sido exatamente como você imaginou. Talvez algumas coisas tenham dado errado. Talvez você tenha recebido um não quando esperava um sim. Talvez tenha enfrentado uma situação que tirou a sua paz. Mas olha para você agora. Você chegou até a sexta-feira e isso já é motivo para agradecer. Porque enquanto houver vida, há esperança. Enquanto houver fé, há caminho. Enquanto houver Deus, a possibilidade de recomeçar. Então, não carregue para o final de semana aquilo que Deus já está dizendo para você entregar nas mãos dele. E deixe para trás o que não pode ser mudado. Perdoe aquilo que precisa ser perdoado. Aprenda com aquilo que aconteceu e siga em frente. Não permita que uma semana difícil faça você acreditar que a sua vida inteira será difícil. Dias ruins passam, tempestades passam, fases difíceis passam, mas a fé precisa permanecer. E talvez você esteja ouvindo o nosso Alô Clube hoje com uma preocupação enorme no coração. Eu quero que você respire fundo e escute. Deus não perdeu o controle da sua história, da sua vida. Você pode não entender o que está acontecendo agora, mas continue confiando. Há coisas que Deus está preparando para você em silêncio. Há respostas que estão chegando. Há portas que ainda vão se abrir. E há batalhas que você ainda vai vencer. Por isso, nesta sexta-feira, escolha agradecer. Escolha sorrir. Escolha fazer o bem. Escolha estar perto de quem você ama. A vida é muito curta para gastarmos nosso tempo alimentando mágoas, ódio e ressentimentos. Valorize as pessoas enquanto elas estão aqui. Diga eu te amo para alguém hoje, diga obrigado. Dê um abraço, ligue para alguém. Peça perdão, perdoe. Faça o bem enquanto você pode, porque a vida não avisa quando será o último encontro, o último abraço ou a última conversa. Então viva hoje, ame hoje, agradeça hoje e coloque Deus no centro de tudo.
Agora vamos falar com ele. Senhor meu Deus e meu Pai, nesta manhã de sexta-feira, eu coloco diante de ti cada pessoa que está ouvindo a Clube FM. Pai, tu sabes exatamente como essa pessoa acordou hoje. Tu conheces o sorriso que ela colocou no rosto, mas também conheces as lágrimas que ela escondeu. Tu sabes das preocupações, das dificuldades, das contas, dos problemas familiares, das enfermidades. Sabes dos sonhos que ainda não aconteceram. E sabes também daquilo que ninguém mais sabe. Por isso, Senhor, visita agora esse coração. Leva embora toda angústia, todo medo, todo desânimo, toda tristeza, todo pensamento de derrota e coloca no lugar tua paz, aquela paz que não depende das circunstâncias. Senhor, abençoa essa sexta-feira, que seja um dia de boas notícias, que seja um dia de portas abertas, que seja um dia de livramentos, um dia de respostas, que seja um dia de encontros abençoados. Pai, abençoa quem está saindo, já saiu para trabalhar. Abençoa quem está procurando emprego. Abençoa o comerciante, o empresário, o trabalhador rural, a dona de casa, o estudante, aquele que está viajando, aquele que está enfrentando uma luta que ninguém conhece. Coloca a tua mão sobre cada vida. Senhor, visita as nossas famílias, protege os nossos filhos, nossos pais, protege nossos casamentos, protege nossos lares, que dentro das nossas casas exista mais amor, mais diálogo, mais respeito e mais perdão. E para aquele que está enfrentando uma dificuldade financeira, abre uma porta. Aquele que está procurando uma oportunidade, prepara o caminho. Para aquele que está doente, fortalece e conduza aos cuidados necessários. Para aquele que está chorando, enxuga as lágrimas. Para aquele que está cansado, renova as forças. E para aquele que está pensando em desistir, segura pela mão essa pessoa agora, Senhor. Mostra que ainda existe o amanhã, que ainda existe esperança, que ainda existe propósito, que essa fase não define o final da história. Pai, ensina-nos a agradecer até mesmo pelas pequenas coisas, pelo pão de cada dia, pela nossa família, pelo trabalho, pela oportunidade de acordar mais uma manhã, pelo simples privilégio de estar vivo. Que nunca sejamos tão ocupados tentando conquistar o futuro a ponto de esquecermos de agradecer pelo presente. Senhor, abençoa também esse final de semana que está começando. Que nossas famílias estejam protegidas, que tenhamos momentos de alegria, que possamos descansar a mente e renovar as forças. Livra-nos de todos os acidentes, de perigos, violências e de todo mal. Coloca os teus anjos ao nosso redor e que cada pessoa que está ouvindo essa oração possa terminar essa sexta-feira sentindo dentro do coração e jamais estará sozinha, porque Deus estará contigo. Pai, nós entregamos a ti aquilo que não conseguimos controlar. Entregamos nossas preocupações, nossos sonhos, nossos projetos, nossa família, nosso trabalho, nosso futuro e confiamos, porque sabemos que aquilo que está nas tuas mãos estará sempre seguro. Que a nossa fé seja maior que o nosso medo, que a nossa esperança seja maior que os nossos problemas. E que a nossa confiança em ti seja maior que qualquer circunstância. Obrigado, Senhor, por nos permitir chegar até aqui. Obrigado pela vida. Obrigado pela oportunidade de recomeçar. Obrigado porque mesmo quando não percebemos, tu continuas cuidando de nós. Que essa sexta-feira seja abençoada do começo ao fim. E que quando a noite chegar, possamos olhar para trás e dizer: foi Deus quem me sustentou mais uma vez. Nós entregamos este dia nas tuas mãos e declaramos que o melhor ainda está para acontecer. Em nome de Jesus. Amém, meu amigo, minha amiga. Com a nossa oração do dia, começamos muito bem o nosso Alô Clube. Que a sua sexta-feira seja maravilhosa, abençoada e cheia de motivos para agradecer. E agora é daquele jeito, hein, que você já conhece: música, informação, alegria, participação e muita energia boa. Fique com a gente, porque o Alô Clube está no ar e a sua manhã começa muito melhor aqui na nossa Clube FM. Sexta-feira, sexta-feira, sexta-feira, sua linda! Alex Ronaldo, 8:12, bom dia.

0: Nessa época ninguém tinha
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0: pressão, bebê. É a Rede Clube FM. Ana Castela, DJ Boss, a número 1 em toda a região. Que sequência, hein? Ouvimos também os caras do Arrocha 360, o Arrocha do Poder, Marcos Gibilute, Pena que Seja na Bora. E a primeira de hoje, Alex e Ronaldo, Sexta-feira, Sua Linda, 8h24. Ótima manhã pra todo mundo sintonizado aqui no nosso Alô Clube. 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E tá valendo para todo mundo que participa com a gente aqui, aquela Marmitex gostosa, né? Do Pepitos Petiscaria e Restaurante. 8:30, chegando o nosso primeiro clássico desta manhã.
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0: Gini G, eles são demais. Aí é show, bebê. Aí é show, bebê. Tá na Clube da Bom Demais. Bom dia. Já pode? Já pode, tá certo. Calma, calma, MR. Ah, meu Deus do céu.
2: É muito sem vergonha isso,

0: Muito obrigado.
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0: Tá na Clube, tá bom demais. A rádio que toca muito mais música pra você. Displicente, Safadão, Rei Vaqueiro. Passou por aqui também o Zé Vaqueiro. Pergunta boba. Bruno e Barreto, Texana 37. Diego e Vitor Hugo, Moça pra Casar. O primeiro clássico, Gini Geno. Aí é só bebendo. 8h45. Chegando pra você também notícia.
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0: 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Tempo e temperatura neste momento em Barra de São Francisco, 22 graus. Mínima prevista para hoje será de 19 graus, a máxima de 32 graus. Olha, final de semana de muito calor. Amanhã, sábado, a temperatura máxima será de 35 graus e não há previsão de chuvas para hoje e também para amanhã, sábado. Pro domingo já temos previsão de chuva, probabilidade é de 50% de probabilidade de chuva, mas a temperatura permanece alta também, tem 30 graus. A partir de segunda-feira as temperaturas irão cair novamente. Haja organismo, né, gente? Meus locutores sofrem. Hoje a máxima de 32. Amanhã a máxima de 35. Já na segunda-feira a máxima será de 21 graus, hein? Olha a diferença aí de 14 graus para sábado para segunda-feira. Não há previsão de chuvas para hoje. Umidade relativa do ar neste momento em Barra de São Francisco é de 69%. Ventos a 6 quilômetros por hora. Passando aqui pelo nosso Instagram, arroba Clube FM 103, com notícias. Olha, a Polícia Civil informou ontem, quinta-feira, que concluiu um inquérito sobre o caso do roubo a um casal de idosos ocorrido no dia 8 de julho no bairro Vila Cambone, em São Gabriel da Palha, no noroeste do Espírito Santo. Segundo o delegado Jefferson Nascimento Souza Lima, titular da Delegacia de Polícia do município, a investigação foi concluída na terça-feira e o suspeito foi preso no dia 20 de agosto por decisão da justiça, que atendeu a um pedido da polícia. Ele responde pelo crime de roubo majorado e o nome dele não foi divulgado. Na época do crime, três homens encapuzados invadiram a casa e as vítimas foram amarradas, amordaçadas e agredidas pelo grupo de criminosos que fugiu levando R$20 mil em dinheiro vivo. 8h47. Olha, a Barra de São Francisco em festa a partir de hoje, hein? Barra de São Francisco se preparando aí para receber a partir de hoje, amanhã e também no domingo, né? Sexta, sábado, domingo, 4 a 6 de setembro, o primeiro Rota Cultural Motofest, um grande evento que promete movimentar o centro, que já passou pro centro da cidade, viu que já tem alguma rua fechada ali, o palco sendo montado. Será no centro de Barra de São Francisco, muita música boa, rock and roll na veia, cultura, entretenimento e atrações especiais para toda a galera. Programação preparada para garantir um final de semana aí de muita diversão, com shows de diferentes estilos e apresentações, e prometem animar o público durante os 3 dias de evento. Hoje, sexta-feira, a programação começa às 20 horas, hein? Ah, essa banda é maravilhosa. Meus amigos queridíssimos da banda Escopa, é um showzaço. Essa galera dispensa comentários, hein? A partir então das 20 horas, banda Escopa fazendo um mega show aí no centro de Barra de São Francisco. Na sequência, às 22 horas, será a vez da banda Réu dos Ores subir ao palco e pra agitar a noite. Amanhã, sábado, a festa continua também a partir das 20 horas. O público poderá conferir o show da banda The Little. Logo depois, às 22 horas, será a vez do Class comandar a programação musical. Já no domingo, dia 6, a programação começa mais cedo. É às 13 horas, 1 hora da tarde, o público poderá curtir o som da banda Infinity. Às 15 horas, encerrando o show e a programação de shows, se apresentando Fernando Souza e Two Brothers. Sensacional, hein? A partir de hoje, então, aí, você tem aí 3 dias de festa para você em Barra de São Francisco. Primeiro Rota Cultural Moto Fest. 8h49, giro de notícias com os nossos repórteres, começando aqui com o repórter Leonardo Moraes. Bom dia, Leonardo.
2: As vendas de combustíveis em Minas Gerais cresceram 1,2% no acumulado de janeiro a julho deste ano. Nos primeiros 7 meses de 2026, o estado comercializou 10,3 milhões de metros cúbicos, segundo a Agência Nacional do Petróleo, Gás Natural e Biocombustíveis, ANP. O resultado ficou abaixo da média nacional, que subiu quase 2,2% no período. O desempenho em Minas foi puxado pela gasolina, que saltou 8,3%. O diesel teve alta mais modesta, de quase 1%. Já o etanol caiu 8% e o gás de cozinha permaneceu estável. Segundo especialistas, esse cenário aponta para a estabilidade econômica e revela uma forte troca de combustível. O consumidor migrou do etanol para a gasolina porque a relação entre preço e rendimento ficou mais favorável ao derivado do petróleo. A matéria completa com os dados detalhados você confere em diariodocomércio.com.br. Para Itatiaia, Leonardo Moraes.
0: Muito obrigado, Leonardo. Repórter Gilmar Francisco. Alô, Gilmar, bom dia.
3: Muito bom dia, ouvintes do grupo Falcino de Comunicação. Notícia de Mantena: mais uma ponte entregue ao homem do campo, desta vez no córrego da Penha. A gestão do prefeito Gentil segue mostrando que o compromisso com o interior de Mantena continua a todo vapor. Nos últimos meses, cerca de 15 pontes já foram finalizadas, transformando diretamente a rotina das famílias. A urgência das obras era imensa, pois em algumas localidades a comunidade amargava mais de 10 anos sem qualquer tipo de manutenção pela prefeitura. Segundo os próprios moradores, o ritmo de trabalho ganhou uma nova engrenagem com a chegada do secretário municipal de obras, Amarildo Gonçalves. O aumento no desempenho, aliado à dedicação dos servidores, tem refletido o modelo de trabalho exigido pela administração. O esforço e a dedicação dos servidores renderam um resultado impressionante. No mesmo dia, a estrutura antiga e perigosa foi totalmente retirada e substituída por uma ponte nova e segura. Um trabalho elogiado pela comunidade e que muda a cara das vias do interior do município. A entrega dessas pontes significa, na prática, respeito pelo produtor rural, que agora tem tranquilidade e estradas adequadas para escoar suas colheitas. Mais do que isso, a obra traz paz de espírito para os pais que veem o transporte escolar dos filhos transitar por caminhos firmes e seguros. Com notícia de Mantena, Gilmar Francisco, para o grupo Falcino de Comunicação.
0: Muito obrigado, Gilmar Francisco. 8h52 é o nosso giro de notícias aqui do Alô Clube. E agora aquela dica especial com a nossa repórter Clarissa Guimarães. Oi, Clarissa, bom dia.
4: Olá, gente. Hoje nós vamos falar sobre os benefícios da água com limão. Beber água com limão traz, sim, muitos benefícios para

0: gente, hoje nós vamos falar sobre os benefícios da água com limão. Beber água com limão traz sim muitos benefícios para a saúde. A fruta é rica em vitamina C e outros antioxidantes e anti-inflamatórios. Por isso, os nutricionistas afirmam que o limão ajuda a fortalecer o sistema imunológico. Além disso, a acidez facilita a digestão de alimentos gordurosos, o que pode ajudar no controle do peso. A receita é bem simples: espremer metade de um limão em 200 ml de água. A água com limão estimula também o funcionamento do pâncreas e melhora a digestão. A temperatura também pode ajudar. Ao tomar água morna com limão, a mistura estimula ainda mais o sistema digestivo, podendo inclusive ser preparada fervendo a casca, o que aumenta a quantidade de limoneno, composto que modula a microbiota intestinal. Já a água com limão fria ou em temperatura ambiente é mais refrescante, o que pode estimular o consumo e, consequentemente, melhorar a hidratação. Em Belo Horizonte, para a rede Itaçati, repórter Clarissa Guimarães.
1: Muito obrigado, Clarissa. 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Tem matéria nova postada lá agora, hein? 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Depois do break eu volto trazendo muito mais música para você. Vou voltar direto aqui com as participações dos nossos ouvintes, 2779-9524-7575, valendo aquela Marmitex gostosa, deliciosa, do Pepitos Petiscaria Restaurante, valendo R$100 em vale compras hoje da Mega Lá. É só participar, sai daí não.
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0: Tô de volta pra você, 9:05. Bom dia, bom dia, bom dia, meu Brasilzão lindo, bom dia, meu povo amado querido. Seu amigo MR por aqui, Matheus Rocha, continua te fazendo companhia até o meio-dia, daquele jeito, hein? De peito aberto, de bem com a vida, aqui na melhor e mais ouvida em toda a região, a número um disparada na audiência é a Clube FM 103.9, 93.7. E a você de qualquer parte do Brasil e do mundo, clubefm103.com.br. Vem comigo, vem participar com a gente, 27995247575. Valendo pra você aquela marmitex gostosa do Pepitos Petiscaria e Restaurante. Valendo pra você também R$100 em vale compras da Mega Lá hoje. Hoje é da Mega Lá, é só participar, tá bom? 27995247575. Deixa eu pegar aqui, que é de mandar aqui uma utilidade pública. É, encontrei uma carteira de motorista e alguns cartões. Divulgue aí pra gente. Deixa eu ver aqui. Deixa eu ver o dono aqui, quem que é o nome aqui. Tá em nome de Gilson Almeida Paubel. Gilson Almeida Paubel. É, foi encontrado aí os seus documentos. É só entrar em contato aqui com a Clube FM que a gente passa o contato da pessoa, tá bom? Oi, bom dia! Quem tá aqui comigo?
1: Bom dia! Eu sou Xana Alves, Nossa da Penha, sou nosso final de semana, né? Estou
0: com a graça. Graças a Deus!
1: Meu nome sorteio aí, prêmio aí.
0: Uhum.
1: Tá na Clube? Tá bom demais. Ana Alves de Souza.
0: Valeu, Ana Alves, obrigado. Bom dia, Matheus, linda mensagem, sabe as palavras, obrigado. Fátima Peçanha, Córrego do Café, bom dia, minha amiga, beijão no coração, obrigado pelo carinho, pela companhia. O Joel tá por aqui também, bom dia.
2: Matheus Rocha, eu que ocorre o sorteio do Marmitec, do restaurante do Pepito, que vai ser sorteado no seu programa hoje. É o Joel Bernardo da Silva, do Voz de Grantaúna, e também que ocorreu R$100 do Mercadão dos Tênis. É o Joel Bernardo da Silva de Grantaúna, seu ouvindo todos os dias. Foi meu sorteio, Matheus Rocha, um bom dia.
0: Valeu, meu amigo.
2: Sexta-feira.
0: Pra você bom também, um ótimo dia, obrigado. Bom dia, meu amigo. Passa música pra nós aqui em São Geraldo de Mantenópolis. Valeu, é o Thiago. Alô, Thiago, um abraço pra você. A todo mundo de São Geraldo de Mantenópolis na sintonia. Bom dia, meu amigo MR, tá na Clube, tá bom demais. Obrigado, Lucilene Nicola de Santo Onofre. Abraço aqui pro Caio também de Mantena, tá no centro. Bom dia, Matheus. Manda a música pra gente aqui, ó. Tá na Clube, tá bom demais. Valeu, garoto. Abraço pra você. Galera de Mantena, centro de Mantena, Mantena só da Clube, né? De ponta a ponta. Bom dia, Matheus Rocha, coloca meu nome no sorteio, Marilza Gonçalves e Vila Palmares. Oi, bom dia.
3: Bom dia, Luiz Batista, que é o Jacó.
0: Esse aqui foi pra Dilson, chegou aqui agora. Cadê? Joselita, bom dia.
4: Bom dia, Matheus Rocha. Quer participar do sorteio dos R$100. Joselita Batista, do Corpo Santa Angélica. Tá na Clube? Tá bom demais. Tchau, obrigado.
0: Valeu, Joselita Batista. Obrigado. Cadê o Belga?
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0: Valeu, Belga. Tá ligado com a gente aqui. Cadê a Nilza?
6: São Francisco, bom dia, Matheus. Alô, Matheus. Bom dia, Matheus. Como é que você passou sua noite?
0: Bem, nosso
6: dia,
0: bem demais.
6: Agora, né? Que Deus nos abençoe o dia de cada um de nós, né? E que Deus sempre esteja presente na nossa sexta-feira, né, Matheus? Com muita gratidão de Deus, né? Eu quero mandar um abraço carinhoso da Nilce do Grau pra você.
0: Obrigado.
6: E pra todos do Clube da FM. Tá na Clube, tá bom demais.
0: Tá bom demais.
6: Matheus, eu gostaria de que você colocasse meu nome no sorteio.
0: Sim.
6: Do almoço aí, do restaurante
0: Pepito.
6: Do Pepito. Alô,
0: eita,
6: Pepito.
0: Nós.
6: Um abraço carinhoso da Nilce do Grau e pra todas as meninas que trabalham aí no restaurante do Pepito. Alô, Maria, aquele abraço carinhoso da Nilce do Grau pra todos vocês. E do queria participar do restaurante do Pepito e também do R$100 do Vale Compras.
0: Da Mega Lá
6: e
0: hoje.
6: Gostaria também. de pedir uma música do Amado Batista, cê tá doido? É, Lençóis Amassados. Vou oferecer pra você, Matheus, que é meu fã número um, nota 10, mora no coração da Luz do Grau, e pro Pepito, pra todos que trabalham no Pepito, e pra todos de Barra de São Francisco, e pra quem estiver ouvindo a Clube FM. Tá na Clube? Tá bom demais! Bom dia, Matheus, fica com Deus.
0: Eita, nós, valeu, Nilza do Grau. Deixa eu mandar um abraço especial aqui, pro Zezão do hospital. Encontrei com a filha dele ontem, tava lá no Instituto Alma em Forma, né? Comecei meu tratamento lá com a doutora Ana Paula, com toda a equipe maravilhosa do Instituto Alma em Forma. MR vai ficar assim, ó, hoje, vai ficar fininho, né? Hoje não, né? Em breve. Em breve, né? Fiz os meus exames, deu tudo errado. Oh, meu Deus do céu. Tá tudo todo descontrolado, MR. A doutora Ana Paula e a equipe maravilhosa vai consertar isso, viu? Vai fixar esse problema. Encontrei ontem lá também a filha do Zezão. Ela falou que o Zezão do hospital me escuta todos os dias. Alô, Zezão do hospital, meu amigo. Abraço pra você, tá bom? Boa recuperação aí. Deus abençoe sua vida hoje e sempre, Zezão. Abraço. Oi, bom dia.
3: Bom dia, Matheus. Quer participar aí do sorteio da Mega Lá?
0: Valeu, Iracilda. Galera que tá mandando o áudio, manda o nome completo depois, tá bom, gente? Quem ganhar aqui tem que ter o nome completo pra me poder mandar lá pra equipe. Oi, bom dia.
7: Oi, Matheus, tudo bom?
0: Ótimo.
7: Aqui é Maria das Graças, Rodrigo da Barra da Sapucaia. E aí, tudo bem? Quero participar do sorteio.
0: Tudo ótimo, tá participando Maria das Graças, córrego da Barra Sapucaia, 9:12. Leonardo canta pra gente, sextou! Ô, trembão é sextar! Bom dia, bom dia, bom dia!

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bom demais, a rádio que toca muito mais música pra você. Tem aí o som do Zé Vaqueiro e Xande Avião, que pancada de mulher. 9h29, tô indo pro break, que já eu volto, hein? Trazendo a última sequência do nosso Alô Clube, não saia daí.

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3: Tô de volta em reta final aqui do nosso Alô Clube. Nessa manhã gostosa, maravilhosa de sexta-feira, 9h40. Mais um clássico pra gente matar a saudade. Aquela do fundo do baú. Victor e Léo, ao vivo e em cores. Tá na Clube? Tá bom demais. Bom dia!
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Fechando o nosso Alô Clube desta manhã gostosa, maravilhosa de sexta-feira. Corno não, César e Paulinho e Leonardo. 9h52, Alô Clube volta pra você amanhã, 8 da manhã, comigo, seu amigo MR, no oferecimento especial da Casa do Cloro Supermercados. 40 anos, 40 mil reais em vale compras na Casa do Cloro Supermercados, em nome também da Dazilho Eletrônicos, na Avenida Jones dos Santos Neves, centro de Barra de São Francisco. 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

0: 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Tá chegando pra você mais informações. Tem mais um Giro de Notícias.
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0: 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Olha, alerta no noroeste do estado. Boa Esperança, noroeste aqui, capixaba, onde recebe também o sinalzão aí da Clube. Um abraço para todo mundo de Boa Esperança. Olha, confirmou o terceiro caso de febre maculosa no município. Segundo o secretário de Estado da Saúde, a César, a doença já provocou duas mortes na cidade somente neste ano. Diante da situação, equipes da Vigilância Epidemiológica Estadual e da Vigilância Ambiental Municipal realizaram uma força-tarefa para investigar possíveis áreas de transmissão. Carrapatos foram coletados em Beira Rio e Cruzeiro, onde ocorreram as investigações, e o material será identificado e analisado em laboratório para verificar a presença de agentes infecciosos. No estado do Espírito Santo, o cenário também preocupa. São 23 casos confirmados em 15 municípios e 14 mortes pela doença em 2026. Boa Esperança e Cachoeira de Itapemirim aparecem entre os municípios com maior número de casos, com 3 registros cada. Atenção aos sintomas: febre súbita, dor de cabeça intensa, dores musculares, mal-estar, náuseas, vômitos, manchas avermelhadas na pele. Quem apresentar esses sinais, principalmente após passar por áreas com carrapatos, deve procurar atendimento médico imediatamente e informar sobre a possível exposição. A orientação das autoridades é evitar a automedicação e redobrar os cuidados em áreas de riscos. Mais aqui do nosso Instagram, deixa eu pegar aqui, não tinha visto também, tem um vídeo lá, ó. O jovem Frederico César, de 15 anos, morador de Barra de São Francisco, vem chamando atenção nas redes pelo talento com o violão e pelas músicas autorais que publica na internet. Entre as canções que mais se destacaram até o momento está Mundo às Traças, que já se aproxima aí de 70 mil visualizações e soma mais de 5 mil curtidas. Com apenas 15 anos, Frederico vem conquistando espaço e público ao apresentar composições próprias, mostrando talento e personalidade musical desde cedo. O desempenho nas redes sociais tem ajudado a ampliar a visibilidade do jovem artista francisquense, e segue compartilhando seu trabalho e conquistando novos ouvintes. E a partir de agora, ele vai conquistar ainda mais, né? Eu falando aqui na Clube, e também está lá o vídeo dele no nosso Instagram. Ele está marcado lá também, para quem quiser seguir o Frederico, né? O Fred, tá? O Instagram dele eu vou falar para você também, que é o Fred Neto. Fred com D mudo, ou Fred Neto, lá no Instagram. Dá uma entrada lá para você assistir os vídeos também está lá disponível no nosso @clubefm103. Giro de notícias com os nossos repórteres.

0: João Pedro Melo. Bom dia, João.
1: O ministro Edson Fachin, presidente do Supremo Tribunal Federal, deu um prazo de 5 dias para que Alexandre de Moraes, André Mendonça, Andrei Rodrigues e o procurador-geral da República, Paulo Gonet, se manifestem sobre os fatos que envolvem a atual crise no Supremo. A decisão ocorre em meio ao aumento das acusações e trocas de críticas entre Moraes e Mendonça, além de questionamentos envolvendo a atuação da Polícia Federal e da Procuradoria-Geral da República. A determinação de Fachin abre espaço para que os quatro apresentem as versões antes de novos encaminhamentos no caso. O episódio amplia a atenção dentro do STF e ocorre em meio a uma série de revelações e acusações relacionadas às investigações envolvendo o ministro Alexandre de Moraes e o Banco Master. De Brasília, João Pedro Melo.
0: Muito obrigado, João. Agora o comentário de William Vac, também ainda falando aí sobre o STF. Bom dia, William.
2: O ministro Alexandre de Moraes decretou o fim do Supremo Tribunal Federal, tal como o conhecemos até aqui. Precipitou uma crise de desenrolar imprevisível, consequências idem. As consequências são imprevisíveis, dado o fato de que o mesmo Moraes está envolvido num dos maiores escândalos da história recente brasileira. E ele usou um inquérito de contornos de instrumento de exceção, o inquérito da fake news, para acusar um colega, o ministro André Mendonça, de crimes como improbidade administrativa, responsabilidade e abuso de autoridade. Mendonça, lembrando, é quem está relatando o inquérito do Master, no qual, segundo dados extraídos pela Polícia Federal nos celulares do ex-banqueiro Daniel Porcaro, Moraes surge como uma espécie de funcionário de um fraudador que se organizou para cometer crimes. Contra Mendonça, Moraes cobrou ou está cobrando agora providências do presidente do Supremo, Edson Fachin, que por enquanto pediu que as partes se pronunciem. Moraes, na prática, já havia arrastado a Suprema Corte para a posição de agremiação de defesa dos interesses pessoais de alguns de seus integrantes. Precipitou agora essa crise institucional que não tem precedentes. A Corte terá de optar, aos olhos de imensa parcela da sociedade brasileira, se pune quem levantou o sigilo de podres expostos pela Polícia Federal. Ou se protege quem aparece no meio da podridão de relações promíscuas que ofendem o bom senso e qualquer padrão moral de comportamento de agentes públicos. O olho do público não está nas formalidades jurídicas da atuação dos integrantes da corte, como André Mendonça, mas o olho está naquele tipo de material descoberto pela Polícia Federal nos celulares de Borcar. O Supremo tem de enfrentar agora o agravamento de uma situação que vem de tempos e é perigosa. Se é uma instituição de Estado, essencial para o nosso convívio social, ou se está dominado por alguns de seus integrantes, defendendo interesses próprios. Da CNN em São Paulo, William Vac.
0: Muito obrigado, William. 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Depois do break, eu volto trazendo o nosso Clube do Fã. Com mais alô, mais participações. Continua valendo a sua participação aqui no 279-9520.

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0: Bom dia, bom dia, bom dia, bom dia, meu Brasilzão lindo, bom dia, meu povo amado querido, no ar o nosso Clube do Fã especial dessa sexta-feira linda, maravilhosa, 4 de setembro de 2026. Seu amigo MR continuou por aqui, Matheus Rocha, daquele jeito, hein, de peito aberto e bem com a vida, aqui na melhor e mais ouvida em toda a região, a maior audiência do norte, noroeste, capixaba e do leste mineiro, pra você, meu amigo, que tá acompanhando também de qualquer parte do Brasil, do mundo, muito obrigado pela companhia, vem comigo, vai começar mais uma edição especial do nosso Clube do Fã.
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0: Israel Novai, sextou, bebê! 10h15, ótima manhã pra você, hora de mandar mais alô, mais abraços pra galera participando com a gente no 27995247575. Oi, bom dia!
1: Oi, Matheus Rocha, tudo bem? Quero participar dos sorteios aí também, hein? Que Deus abençoe o seu dia, meu amigo.
0: Amém!
1: Da Vila Nossa Senhora da Penha.
0: Valeu, Lindaura! Oi, bom dia!
2: Bom dia, Matheus, tudo bem?
0: Ótimo.
2: Morada Colina.
0: Oi, Rosângela. Graças a Deus.
2: Matheus, eu quero participar dos sorteios aí do Pepeto e do Mercadão, hein? E tá na clube, tá bom demais. Excelente final de semana pra todos nós. Tchau, tchau, meu amigo.
0: Valeu, minha amiga Rosângela, Honório, bairro Colina. Bom dia, Matheus. Sou Isolina Peter, da Vila Palmares. Quero participar também do sorteio. Tá participando, tá bom? Isolina. Bom dia, Matheus. Coloca meu nome no sorteio dos R$100 em Vale Compras. Ana Paula Pionte, do Córrego Boa Esperança. Valeu, Ana Paula. Obrigado pelo carinho, pela companhia. Tem mais alô, tem mais abraços aqui. Cadê? Oi, bom dia.
3: Matheus,
0: bom dia.
3: Bom dia. Sou Maria José daqui de Água Doce. Passa uma música aí bem bonita aí pra mim do Amar Batista. Pra mim, pra Luzinha, pra todos os ouvintes que estiverem te escutando. Eu quero participar do prêmio aí, hein?
0: Valeu, Maria! Maria José de Água Doce do Norte. Oi, bom dia!
4: Bom dia, Matheus, que é a Dalva Leite de Mantena. Quero participar do sorteio da Mega Lá.
0: Valeu, Dalva Leite de Mantena. Iracilda Marques também tá por aqui. Bom dia pra você, lá da Vila Landinha. Tem mais aqui, cadê? Maria José, bom dia.
5: Bom dia, Matheus. Que é Maria José Cabeceira do Ariranha. Quer participar do sorteio aí dos R$100.
0: Valeu, Maria José de Cabeceira do Ariranha. Obrigado. Oi, bom dia. Quem tá aqui comigo?
6: Bom dia, meu amigo Matheus Rocha. É Elza Souza Ferreira, aqui do Códice Laranjeiras. Mandando pra gente ter uma grande audiência. Gostaria de participar do sorteio do Manitex do Pepito e também do R$100 aí da loja aí. Tá bom? Então, bom dia pra você e com Deus.
0: E com Deus, um abraço, Elza Ferreira. Oi, bom dia.
7: Bom dia, Matheus. É a Gessônia de Jesus Santos, de Guararema. É, põe meu nome no sorteio para concorrer os R$100. E outros sorteios, se tiver o do Pepito, tiver algum mais. E toca uma música do Leonardo pra mim, pode ser qualquer uma dele. Eu ofereço pra todos que estiver na escuta do programa. Tchau, obrigado.
0: Valeu, Gessônia. Obrigado a você pelo carinho, pela companhia. Oi, bom dia.
7: Bom dia, Matheus. Coloca meu nome aí no sorteio aí do Malmitex do Pepitos e dos R$100 aí do Mercadão aí do tênis. E bota uma música.

0: qualquer uma música da Ana Castela aí pra nós. Eu ofereço pra Neuza do Grau, que ela falou que quando ela mandasse música aí na rádio, ela ia oferecer pra mim. Fala com ela que eu tô cobrando, que eu tô cobrando a música, porque ela não tá oferecendo. E eu ofereci já duas vezes pra ela na rádio aí, música aí pra ela, e ela não ofereceu. Então, eu ofereço pra ela, pra Neuza do Grau, pra todos que tá no seu programa, tá na clube.
1: Tá bom demais. Valeu, minha amiga. Oi, bom dia.
2: Bom dia, Matheus. Aqui é Luzimar Campanhado, de Nova Barra. Quero participar do sorteio de R$100 do Mega lá. Bom dia.
1: Bom dia, minha amiga. Tá participando. Oi, bom dia.
3: Bom dia, Matheus. Tudo bem com você?
1: Tudo bom.
3: Sorteio, quer ganhar R$100, hein? Na clube, tá bom demais.
1: Valeu, minha amiga. É graça de manter.

0: Santana, beijão pra você a todos de Mantena. José Batista de Águas Claras, bom dia, meu amigo.
1: Bom dia, Matheus Rocha, bom dia, José Batista de Águas Claras. Ô, Matheus, gostaria de participar do sorteio da dos 100 reais aí da Mega Lá. Bom dia, quem tá na clube, tá bom demais.
0: Tá bom demais, meu irmão, um abraço pra você, daqui a pouco tem o nosso quadro Palavra de Vida.
2: Tá bom demais.
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1: Ótima manhã para você, 10h23 no ao nosso quadro Palavra de Vida, dessa sexta-feira, 4 de setembro de 2026, com o seu amigo MR Matheus Orcha, em 103.9, 93.7, para você também, de qualquer parte do Brasil e do mundo, e também no nosso Instagram, nosso vídeo, sempre disponível lá no nosso feed, @clubefm103. Você pode entrar lá e compartilhar o nosso vídeo, pode comentar, pode curtir também. Fique à vontade para dar aquela moral pro MR também no nosso Instagram, @clubefm103, no ao nosso quadro Palavra de Vida. Palavra de Vida de hoje tem o título Obrigado Deus por mais uma semana que nós estamos vencendo. Sexta-feira chegou. E antes de pensar no descanso, no final de semana ou em tudo aquilo que ainda temos para fazer hoje, existe algo que precisamos fazer primeiro: agradecer a Deus. Senhor, obrigado por mais uma semana que não foi perfeita, mas foi vencida e estamos vencendo. Tivemos desafios, preocupações, momentos difíceis, mas também tivemos motivos para sorrir, para trabalhar, sonhar e continuar. E se estamos aqui nessa sexta-feira, é porque até aqui Deus nos sustentou. Talvez você tenha começado a semana cheio de planos e algumas coisas não aconteceram como você esperava. Talvez tenham enfrentado uma dificuldade, talvez tenha recebido uma notícia que não queria, mas olha para trás e perceba: você está vencendo mais uma semana. E hoje é dia de levantar a cabeça e dizer: obrigado, meu Deus, obrigado, meu Deus, por não ter me deixado desistir. Obrigado, meu Deus, pela vida, pela saúde, pela família, pelo trabalho, pelas oportunidades. Obrigado pelas portas que se abriram e até pelas portas que se fecharam, porque algumas portas fechadas também são livramentos e só vamos entender lá na frente. E nesta manhã, eu também quero deixar o nosso agradecimento especial a você, ouvinte da nossa Rede Clube. Muito obrigado a cada ouvinte da Clube FM, muito obrigado a cada amigo, amiga, telespectador lá aí do nosso Instagram, meu muito obrigado. Obrigado pela companhia de todos os dias, de todas as manhãs. Obrigado por acordar com a gente, trabalhar com a gente, dirigir com a gente, cuidar da casa com a gente. Obrigado pelas mensagens, que são muitas, né? Centenas e milhares de mensagens durante aqui nossas manhãs. Obrigado aí pelo carinho, pela audiência e pela confiança. Você faz parte da nossa história. O nosso muito obrigado também vai para todos os nossos queridos amigos e amigas patrocinadores, anunciantes, empresários e parceiros comerciais que acreditam aqui do nosso trabalho e ajudam a manter a Clube FM cada vez mais próxima da nossa comunidade. A nossa gratidão a cada um de vocês. E agora, minha gente, ainda temos uma sexta-feira inteira pela frente e nós vamos vencer mais uma semana, se Deus quiser. Não deixe o cansaço falar mais alto que a sua fé, viu? Jamais. Não deixe os problemas roubarem a sua esperança. Continue fazendo a sua parte, continue trabalhando, acreditando, continue orando, porque talvez a resposta que você tanto espera esteja mais perto do que você imagina. E se hoje alguma coisa não saiu como você queria, não termine a semana reclamando, termine agradecendo, porque Deus esteve presente nos dias bons e também esteve presente nos dias difíceis, nos dias ruins. E se ele nos trouxe até aqui, podemos confiar que ele continuará cuidando de nós. Que esta sexta-feira seja um dia de boas notícias, que seja um dia de portas abertas, e seja um dia de livramentos, e seja um dia de paz. E que o nosso final de semana comece com o coração

0: cheio de gratidão. Vamos falar com Deus? Senhor, meu Deus e meu Pai, nesta sexta-feira, nós paramos por alguns instantes para dizer muito obrigado. Obrigado por mais uma semana que estamos conseguindo vencer. Obrigado por cada manhã que abrimos os olhos. Obrigado por cada livramento que nem percebemos. Obrigado pelas vezes em que tu nos sustentaste quando nossas forças estavam acabando. Obrigado porque mesmo quando pensamos que estávamos sozinhos, tu estavas conosco. Pai, eu quero colocar diante de ti cada ouvinte da nossa Rede Clube FM. Tu conhece cada história, cada família, cada necessidade. Conheces aquele pedido que essa pessoa faz todos os dias em silêncio. Por isso, Senhor, visita agora cada coração. Onde houver tristeza, coloque alegria. Onde houver medo, coloque coragem. Onde houver desânimo, coloque esperança. Onde houver enfermidade, fortalece. Onde houver dificuldade financeira, abre portas e dá sabedoria. Onde houver problemas familiares, restaura o diálogo, o amor e a união. Senhor, abençoa aquele trabalhador que está cansado, abençoa aquele empresário que está lutando para manter o seu negócio, abençoa aquele que está procurando emprego, abençoa aquele que está começando um novo projeto, abençoa aquele que está viajando, abençoa cada mãe, cada pai, cada filho e cada família que está ouvindo essa oração. Coloca tua mão sobre cada lá, Pai. Senhor, abençoa também todos os nossos patrocinadores, anunciantes, empresários e parceiros da Rede Clube FM. Retribui em bênçãos todo o apoio, confiança e carinho que eles depositam em nosso trabalho. Que não falte prosperidade, saúde, paz e sabedoria em suas vidas e em suas empresas. Pai, quando essa semana terminar, que ninguém termine apenas contando os problemas que enfrentou. Que possamos contar também as bênçãos que recebemos, porque muitas vezes pedimos tanto e esquecemos de agradecer. Hoje nós queremos agradecer, Pai. Obrigado pelo que temos, obrigado pelo que somos, obrigado pelo que ainda estamos construindo e obrigado até mesmo pelo que ainda não entendemos. Senhor, se alguém está chegando ao final desta semana pensando em desistir, renova as forças desta pessoa, Pai. Diga ao coração dela que ainda não acabou, que ainda existe caminho, que ainda existe esperança, que ainda existe sonhos, que ainda existem portas para serem abertas e que o Senhor continua escrevendo a história dela. Que neste final de semana possamos descansar o corpo, renovar a mente e fortalecer a nossa fé. Livra-nos de todo mal, protege nossas famílias, protege nossas casas, protege aqueles que estão nas estradas, livra-nos de acidentes, de violência e de perigos. E que a tua presença esteja conosco onde quer que formos. Senhor, nós encerramos esta semana dizendo: até aqui o Senhor nos ajudou. E colocamos a próxima semana também em tuas mãos, porque sabemos que não precisamos conhecer o amanhã quando conhecemos aquele que estará conosco amanhã. Obrigado, meu Deus, pela vida, pela semana, por cada ouvinte, por cada patrocinador, obrigado por cada vitória e obrigado por continuar cuidando de nós. Que a nossa sexta-feira seja abençoada, que o nosso fim de semana seja protegido e que nunca nos falte fé para continuar em nome de Jesus. Amém, meu amigo, minha amiga. E fica aqui a nossa mensagem para você nessa sexta-feira. Agradeço pelo que passou, agradeça sempre aí pelo que passou, viva intensamente o presente, entregue o futuro nas mãos de Deus. Mais uma semana que estamos vencendo, graças a Deus por isso, né? E se Deus permitiu que chegássemos até aqui, vamos continuar acreditando, porque ainda temos muito para viver e muitas bênçãos para receber. Um grande abraço aqui do seu amigo MR para cada ouvinte da nossa Clube FM e todos os nossos parceiros, patrocinadores, meu muito obrigado. Deus abençoe você e a sua família. É o nosso quadro Palavra de Vida.
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na Clube tá bom demais, a rádio que toca muito mais música pra você. Então, Henrique com Mariana Fagundes, modão inglês, 11 horas em ponto. Tô indo pro break, já eu volto, hein? Trazendo muito mais pra você. Volto também com mais participações aqui no 27 9 95 24 75 75.

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2: Excelente manhã para você, 11 horas e 4 minutos. 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
2: 11 horas e 7 minutos. Excelente manhã para você aqui no nosso Clube do Fã. 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
4: Tô de volta, 11:15. Bom dia, meu Brasilzão lindo, bom dia, meu povo amado querido. Continuo por aqui, seu amigo MR Matheus Rocha, daquele jeito, hein? De peito aberto, bem com a vida, aqui na melhor e mais ouvida, nossa Rede Clube 103.9, 93.7. E a você de qualquer parte do Brasil, do mundo, pra você que tá na sua casa, tá fazendo aquele almoço, delícia, já tá almoçando, obrigado pela companhia. A você que está aí trabalhando ainda, galera que tá no carro, obrigado pela carona. Sexta-feira maravilhosa, 4 de setembro de 2026, e eu te amo, sexta-feira, I love you Friday, bom dia.

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0: Tá na Clube, tá bom demais. Rafael Gacê, Geninho, amigo, peão, 11:45, aniversariantes do dia.
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0: Você que tá soprando velinhas nesta sexta-feira, 4 de setembro, parabéns, parabéns aqui, ó, tá completando mais um ano de vida, a Elisângela de Jesus, parabéns, Anne Oliveira, parabéns, Anne, Pedro Medeiros, parabéns, Clarice Silva, parabéns pra Clarice Cacá também, a Gleice Kelly, Daiane Freitas, Carpediane Rodrigues, parabéns, Wanda Ramos, Marinei Alves, parabéns, Milane, Uliana, Jacira, Passabão, Clarice Silva, a cada um de vocês desejo muita paz, saúde, felicidades, e aí estendo os parabéns também pra galera que vai completar amanhã, sábado, dia 5 e domingo, dia 6, paz, saúde, felicidades e muitos, muitos anos de vida, Deus abençoe a vida de cada um, parabéns, aniversariantes do dia, ei, coisa boa. Abraço aqui, finalizando o nosso programa, abraço pra Irani, tá participando com a gente, beijo pra você da Irani, Ederlina, bom dia, Maria Germano, a Lourdes, o Ederson, galera que mandou áudio, não consegui colocar no ar aqui, ó, o Luiz Carlos, abraço pra você, Marilza Gonçalves, obrigado pela companhia, Vera Lúcia, a Nayara Gomes, bom dia, Pablo de Mantena, Carlos, tá ligado comigo em Águia Branca, valeu, Rodrigo de Mantenópolis, Adelaide José, bom dia pra você, toda essa turma que tá ligada com a gente, muito obrigado pela companhia.
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3: Você falou que não voltava mais não, nada mandou a localização, não tô entendendo a sua intenção, você me quer ou não?

0: na Clube tá bom demais, fechando muito bem aqui o nosso Clube do Fã com PPA, seu malvado favorito. 10 minutos faltando aí pro meio-dia, agradecendo você pelo carinho, pela companhia, pela audiência, os nossos parceiros, Moreira, mega loja da construção no bairro Irmãos Fernandes, Móveis Simonetti, um super atacado, VIP Center, na rodoviária, no centro de Barra de São Francisco, e 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Obrigado a todo mundo que participou comigo, bom demais saber que vocês estão sintonizados com a gente. Deixa eu pegar aqui meu celular, deixa eu abrir aqui meu WhatsApp para ver quem que é o ganhador aqui dos R$100 hoje, vale compras da Mega Lá, hein? Quem tá ganhando aqui, ó, telefone final 5397, telefone final 5397, Ederlina Farias, o Córrego do Café. Alô, Ederlina Farias, Córrego do Café, ganhou R$100 em vale compras da Mega Lá. Hoje é da Mega Lá. Obrigado a você que tá participando com a gente aí, participou, né, durante toda essa semana concorrendo aqui aos nossos prêmios. Muito obrigado. Desejo a todos um ótimo final de semana aí, abençoado por Deus. Eu volto amanhã, se nosso bom Deus permitir, a partir das 6 da manhã com o Jornal da Manhã na Rede Barra Gospel, 6:30 aqui na Rede Clube, também na Rádio 13 de junho. E volto também de 8 às 10 com Alô Clube, 10 ao meio-dia, o Clube do Fã. Daqui a pouco tá chegando o horário eleitoral gratuito. E ao meio-dia e 25, Gilmazão Francisco comanda aí o Clube Universitário. Abraço marmanjada pra elas, lindas, maravilhosas. Eu deixo aqui, ó, beijo no coração, tá na Clube, tá bom demais, esquece não, gente, que eu amo vocês.
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1: Meio-dia e 35 na Clube.
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0: 6 aqui na Clube. Boa tarde pra você na sua casa, boa tarde pra você no seu trabalho. Seja bem-vindo, seja bem-vinda. Hoje é sexta-feira, sextou. Como é que tá você? Tá preparado? Olha, eu vou te falar. Eu tô com a inveja de uma galera aí, porque tem uma turma que já preparou tudo, já preparou a mala, já preparou o carro, deixou tudo certinho, já preparou o colchonete e tá preparando pra viajar e só volta na terça-feira. Ô inveja, ô inveja. É brincadeira, gente, aproveite a viagem, vá devagar, vá tranquilo, aproveite e seja feliz. Meio-dia e 37 aqui na Clube, boa tarde pra todo mundo, tá começando o nosso Clube Universitário. Vamos juntos até as 4 horas desta sexta-feira, ao vivo para Mantena 93,7 e para Barra de São Francisco 103.9. Pode participar comigo? Pode não, deve participar pelo nosso WhatsApp, o nosso contatinho 27995247575. Aqui você manda alô, manda seu recado, fica à vontade.
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0: Luan Santana, quando a mulher tem personalidade, quando a mulher acredita em si mesma, quando a mulher é segura, já era. Sabe bem o que quer. Não é verdade? Vamos defender as mulheres. Mulheres de personalidade. Que bacana. 12:46 aqui no Clube. Luan Santana, Mulher Segura, Marcos Belotti, Pena Que Seja Namora, Simone Mendes, Direitos Iguais, é o nosso clube universitário até as 4. Nesta sexta-feira. Será que já tem? Hã? Será que já tem?
1: Desculpa, parece meu esse outro.
0: Que pergunta, Gilmar, que pergunta?
1: Bebendo.
0: É claro que tem. E tem alguns que não só já começou os trabalhos, mas já tá pegando a estrada. Vai pra Guriri, vai pra Conceição da Barra, vai pra Cachoeira, né? Vai pra fazenda, vai pro sítio. E o Gilmazão vai trabalhar. Tá bom, tem problema não. Ainda vou chegar lá. Assim que eu ganhar na Mega Sena, me segura, viu? Ninguém vai segurar o negão. 12:47 aqui na Clube, estamos juntos com Clínica Experiência. 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

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A Associação Ascamarb, em nome da presidente Francisca Maria da Silva, agradece essa turma aí. O telefone da Ascamarb é o 279-9928-4362. 9 minutos agora faltando para uma aqui na Clube, é o nosso Clube Universitário até às 4. Quem tá ligado comigo é a Adelaide, ela sempre participa, a Alcina também de Vargem Grande de Itaúnas, tá ligado? E daqui a pouquinho eu vou atender você, manda seu recado pelo zap da Clube. Agora 8 minutos faltando para uma.

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26: 1:04 aqui na Clube. Ótima sexta-feira para você ligado aqui com a gente. Estamos ao vivo para a Mantena 93,7 e Barra de São Francisco 103.9. Sextou, sextou.
27: Tá bom demais.
26: Tá na Clube, tá bom demais. Agora 1:04. Quem é que fala comigo? Alcina quer agradecer.

0: É porque a clube fez uma divulgação aqui. É, fala, Alcina.
1: Boa tarde, pessoal aí da Clube FM.
0: E aí?
1: Obrigado por anunciar aí sobre o roubo da bicicleta do meu filho Pedro Alessandro. Graças a Deus foi encontrada lá em Mantena.

0: Fala, Alcina.
1: Boa tarde, pessoal aí da Clube FM.
0: E aí?
1: Obrigado por anunciar aí sobre o roubo da bicicleta do meu filho Pedro Alessandro. Graças a Deus foi encontrada lá em Mantena.
0: Adelaide, cadê você, Adelaide? Cadê Adelaide? A rainha da tijolada.
2: Boa tarde, Gilmar.
0: Oi.
2: Gilmar, hoje eu quero ver a música com o Leonardo Coração, quer te encontrar. Fresco para todos os ouvintes e quem entra na clube, né, Gilmar? Tá bom demais, tchau, obrigado.
0: Coração quer te encontrar. Ela tá meio apaixonada na sexta-feira, hein, Adelaide? Você tá meio achonada na sexta-feira. Nossa Senhora! 1:06 aqui na clube, boa tarde.

15 aqui na Clube, só sua sexta. Se você tá solteirão aí, sexta-feira, bota o chapelão aí, bota o chapéu na cabeça, quem sabe dá certo, né? É. Ai, meu Deus do céu. Dando Moreno, Correio Negro, Solimões, Chapeludo, Leandro e Romário, Ícaro, Gilmar, Corações Egoístas, Leandro e Leonardo, Coração Quer Te Encontrar. É o nosso clube universitário. Deixa eu mandar um abraço aqui pro Ronildo dos Santos, tá ligadaço com a gente. Alô, Ronildo. Já toquei agora aqui o Leandro Leonardo, viu, Ronildo? Um abraço, viu? Muito obrigado pelo carinho. Meu amigo Naná, tá lá em Mantena Grande, Namiro. Daqui a pouquinho eu toco pra você o Sabiá, eu e o Sabiá com o Rick Renner. Ótima sexta-feira pra você. Vamos juntos até as 4 aqui no clube em nome de Floricultura Rosa Linda. 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

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Agora 1h29 aqui na Clube.

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2: 1:38 aqui na Clube.

0: 1h38 aqui na Clube. 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O seu carro merece esse cuidado. 1h39 aqui na Clube, quem tá comigo, fala comigo, Luciano.
1: Boa tarde, Luciano Pereira Fernandes Coporanga. Eu queria pedir que a música Barquete de Ouro. Barquete de Ouro, você passa ela pra mim. Ofereceu seu mantenimento, você também da rádio, Barquete de Ouro. Luciano Pereira Fernandes Coporanga, Santa Vera, você passa a Mário Batista, você passa a Lemão de Fofo, fica amor.

Wesley Safadão aqui na Clube e também o Rei Vaqueiro Displicente. Guilherme Silva, Marquinha de Ouro, é o nosso clube universitário, juntos até as 4 nesta sexta-feira. E pra muita gente não é uma sexta-feira qualquer, não. É uma sexta-feira diferente. Por quê? Segunda-feira é feriado. Quem não vai trabalhar, meu irmão? Já era, né? Quem não vai viajar vai aproveitar esse final de semana prolongadíssimo aí. Final de semana prolongado. Oh, meu Deus do céu. Inveja desse povo, gente. 1h46 aqui na Clube. 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Vamos falar agora da Ascamarb, Associação de Catadores de Materiais Recicláveis de Barra de São Francisco, um grupo formado por trabalhadores que desempenham um papel essencial na preservação do meio ambiente. A presidente Francisca Maria da Silva, o pessoal da Ascamarb pediu para agradecer aqui, agradece a população em geral e agradece a Casa do Cloro, a Gramazine, Torgram, Argos, Farmácia Aliança, as escolas que têm contribuído e a todos os comerciantes em forma geral, quem tá em ajuda aí, tá bom?
Ascamab. Vou falar aqui o horário de rota, né? Horário de rota das 8 horas da manhã até as 10h30 no centro da cidade, de meio-dia às 14 horas e de 16 até as 17h30. O telefone da Ascamab é o 279-9928-4362. Ascamab, Associação de Catadores de Materiais Recicláveis de Barra de São Francisco, presidente Francisca Maria da Silva. 9 minutos agora faltando para as duas. Quem pediu música? Meu amigo Rafinha, lá de Mantena, grande Rafinha. Ele pediu Zezé de Camargo e Luciano. Valeu, Rafinha. Aquele abraço. Boa sexta-feira. 9 faltando para as duas aqui na Clube.

carnaval. Nem sabe quem é o cara e vai, entra no carro, não sabe quem é o dono da festa. Já aconteceu demais comigo, Luciano, demais, demais. Hoje não mais, hoje não mais. Ai, meu Deus do céu, ainda mais quando era sexta-feira, assim, que apareceu. É, eu já atravessei a fronteira demais também. Ah, ô gente, olha, cuidado com a sexta-feira, hein? Cuidado que você vai entrar num carro e não sabe nem onde você tá indo. Final de semana é uma maravilha, gente. Mandar um abraço pra minha amiga Jane, que tá lá na América. Ô Jane, um abraço pra você. Diz ela que segunda-feira é feriado também nos Estados Unidos. Valeu, Jane, um abraço pra você, pro William, pra toda a família. Bom, toquei Carlos e Jader, festa do Juninho, Zezé de Camargo e Luciano, hoje eu quero te amar. 1h58 aqui na Clube, quem tá ligado comigo também é o meu amigo Carlinho Pedreiro. Ô Carlinho, um abraço, já mandou uma foto do rádio pra mim aqui. Valeu, Carlinho Pedreiro, um abraço, bom trabalho. A minha amiga Santinha também, do Campo Novo, tá ligadaça com a gente, um abraço pra vocês. Boa sexta-feira, sextou, cuidado com a sexta-feira, 1h59 aqui na Clube. Sucesso!

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Sexta-feira chegou, sexta-feira chegou. 12h17 aqui na Clube. Fala, Gustavo Lima, fala aí. Ficha Limpa. Essa foi gravada em 2021 no Boteco em Boston, lá nos Estados Unidos. Dilcinho com Alisson Ferinha, Duas e Fred e Fabrício, Você Não Cuidou, é o nosso clube universitário, juntos até as 4 nesta sexta-feira. 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Vamos juntos até as 4. Sexta-feira, 4 de setembro de 2026. Aliás, final de semana prolongado, né? Que bacana. Aproveite, viu? Juízo, juízo.

0: Camboriú, ainda mais numa sexta-feira, 2h28, aqui na Clube Ana Castela, Cleiton Camargo, agenda rabiscada. Que sexta-feira bacana, hein? Que sexta-feira bacana. Estamos juntos. 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
1: 2h46 aqui na Clube, Gustavo Mioto e Mari Fernandes, eu gosto assim. Kleber e Cauã, que sexta que nada, e Diego e Vitor Hugo, moça pra casar. Deixa eu falar aqui das Camarb mais uma vez, Associação de Catadores de Materiais Recicláveis de Barra de São Francisco, um grupo formado por trabalhadores que desempenham um papel essencial na preservação do meio ambiente e na limpeza da nossa cidade. Todos os dias, nossos catadores recolhem materiais como papel, plástico, vidro e metal, dando destino correto a esses resíduos e contribuindo para a redução da poluição e do desperdício. Pedimos o apoio de toda a comunidade, separe os materiais recicláveis do lixo comum e, sempre que possível, entregue na nossa associação. Esse gesto simples ajuda a proteger o meio ambiente, fortalece a reciclagem e o mais importante, gera trabalho e renda para muitas famílias. Reciclar compromisso de todos. Com a participação da população, podemos construir uma cidade mais limpa, sustentável e consciente, tá bom? Juntos fazemos a diferença. O telefone das Camarb, 279-9928-4362. Horário de rota das 8 horas da manhã até as 10h30 no centro da cidade. De meio-dia até as 14 horas. De 16 até as 17h30. As Camarb, presidente Francisca Maria da Silva. E a Associação As Camarb, a presidente manda dar um recado aqui. Manda agradecer, na verdade, agradecer a população. Agradecer a Casa do Cloro, a Gramazine, Torgran, Argos, Farmácia Aliança, as escolas que têm contribuído e todos os comerciantes. Então, as Camarb que agradece essa moçada aí, tá bom? 12 minutos agora faltando para as 3. Daqui a pouquinho, 3h30, tem a nossa mensagem do dia, mais uma linda mensagem que vai para você nesta sexta-feira, dia 4 de setembro.
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1: 11 faltando para as 3.

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0: 17 aqui na Clube Simone Mendes, Direitos Iguais. É, vai se achando aí. Vai se achando a última Coca-Cola do deserto. O último biscoito no pacotinho. Aí, já viu, já viu. Dança, dança. 3:07 aqui na Clube. Boa sexta-feira pra você. Sextou. 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

Roberto e Ronaldo e Jorge Matheus aqui na Clube Romance, Bruno e Barreto, Texana 37. Clube Universitário até as 4 nesta sexta-feira, juntos em nome de Floricultura Rosa Linda. 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Pedidos e reservas, 279-9655-5207. 3:17 aqui na Clube, é o nosso Clube Universitário até as 4. Daqui a pouquinho, a nossa mensagem do dia. Uma linda mensagem para você nesta sexta-feira, dia 4 de setembro. Vamos juntos.

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0: 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Todos são diferentes. E todos podem ganhar.
1: Quer saber de uma coisa? Eu não aguento mais. Não aguento mais boleto, não aguento mais dívida, não aguento mais ser humilhado. Eu preciso ser amado. Ninguém gosta de mim. Acabou. Eu vou acabar com tudo isso.
2: Coragem.
0: Desistir não é uma opção. Você pode mentir tudo que você gosta para os outros, mas você não pode mentir para si mesmo. Você é capaz de grandeza, e grandeza não torna fácil. Fácil não é uma opção, fácil é para a média, fácil é para o comum. Escolha fácil e você terá resultados fáceis. Por quê? Se fosse fácil, todo mundo faria isso. Fácil não é uma opção. Ninguém nunca se tornou bem-sucedido tomando o caminho fácil. Seres humanos bem-sucedidos assumem riscos. Eles vencem desafios. Eles rangem seus dentes em tempos difíceis. Você vê, nada que vale a pena nessa vida vem fácil. Se isso acontecer, como diz o ditado, todo mundo faria isso. Mas todo mundo não faz isso.

nascendo e comece a sua batalha. A trilha difícil é desafiadora, sim, é difícil. Ela vai te empurrar para os seus limites. Mas ao empurrar você para os seus limites, você também descobrirá o quão grande e forte você pode ser. Você acha que tem o que é preciso? Você vai desistir? Ou você tem ainda forças para lutar? Você é capaz de fazer tudo o que quiser. Você é capaz de grandeza. Eu lutarei através dos desafios com toda a minha alma, todo o meu espírito, toda a força que eu tenho dentro de mim. Eu juro que eu vou superar todos e quaisquer seres humanos que vêm antes de mim. Com todo respeito para aqueles que tentarem antes de mim, eles nunca tentarão tão duro quanto eu. Eles não têm meu coração, minha coragem. Eu confirmo que vou sacrificar como nenhum outro, mas nunca sentirei que perdi. Eu sei que a única maneira que eu posso perder é quando eu não me aplico com toda a minha alma. O único jeito de perder é se eu deixar o campo de jogo sabendo que eu não dei o meu tudo. A coroa me espera, é meu direito de nascença, é o meu sonho e eu realmente não me importo se ninguém mais acredita em mim. Eu acredito em mim, porra!

criança permanecerá forte o tempo todo. Eu nunca vou me desviar dos meus objetivos. Nunca vou criar um plano B. Meu plano é o único plano. Este é o meu juramento.

0: linda mensagem nesta sexta-feira, dia 4 de setembro. Sueli Silva na Fenda da Rocha. Como canta essa mulher, hein? Como canta! 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O seu carro merece esse cuidado. 20 minutos faltando para as 4 aqui na Clube.
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Na sexta-feira, se tocar João Mineiro e Marciano, aí não, aí eu passo mal, né? Aí eu passo mal. 3h46 aqui no clube. Sexta-feira com o final de semana assim prolongado pra quem não vai trabalhar. Tem gente que já pegou a estrada, só volta na terça-feira, né, rapaz? Impressionante. Eu tô de folga só amanhã. Amanhã eu tô de folga, mas eu volto aqui domingo às 8 horas da manhã com o nosso Domingão Sertanejo. Domingo tem R$200 na caixa premiada e vai ter também cupim recheado para churrasco e uma caixa de latão de Heineken para sortear domingo do meu amigo Wesley da Empório Filadélfia, viu? Então, além dos R$200 da caixa premiada, domingo vai ter uma caixa de latão de Heineken e vai ter também um cupim recheado para churrasco para sortear. Vai ser bacana demais. Avisa para todo mundo aí. Gente, tô indo embora. Volto, se Deus quiser, domingo às 8 horas da manhã. Amanhã tô de folga, tô de boa, tô de boaça. Então significa que eu tenho que aproveitar a minha sexta-feira. E daqui a pouquinho tem a Dilson Batista apresentando o Batidão Sertanejo. A gente se fala domingo às 8 horas da manhã. Grande abraço para todo mundo. Juízo nessa cabecinha. E até domingo às 8 horas da manhã. Até!

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gente, amiga, boa tarde, boa tarde, boa tarde, estamos chegando, hein? Para mais um programa Batidão Sertanejo, Batidão Bruto, o batidão mais gostoso do Brasil, comigo Dilson Batista, com muito prazer, viu? Com muita alegria, ai, como sempre, muita, muita gratidão, meu povo. Vamos juntos a partir de agora até as 19 horas, hein? Tudo bem, tudo tranquilo, tudo normal por aí? Fala comigo, como é que tá o inhame? Tá bom, beijudo? E coisa boa, pra Barra de São Francisco, Mandena, Brasil, mundo. Vamos nós a partir de agora, afinal de contas, sextou, moçada. Sexta-feira, o dia todinho. Te chamar bonito, beijar na boca e chamar de meu amor. Bora, bora.

Deixa comigo, estou chegando, meu povo, com muito prazer, com muita alegria e, como sempre, muita, muita gratidão, meu povo. Vamos juntos a partir de agora até as 19 horas com o melhor da moda sertaneja no seu rádio, edição de sexta.

0: dia 4. 4 de setembro de 2026. E aí, pessoal, tudo bem? Tudo tranquilo, tudo normal pra ele? E o Inhame, como é que tá? Tá bom? Tá junto? E coisa boa, então bora. Aumentar o volume, pode aumentar o volume aí, porque a partir de agora. Ah, novidade! Ô meu filho, a cobra vai fumar de acordo, bichão. E o pau vai cair a folha, viu? Daquele jeito, moçada. Porque aqui na Clube do Batidão você sabe como funciona, né? Olha que o sistema é bruto demais da conta. A carga é pesada e é porrada, meu filho. A porrada é certeira, rapaz. Aí que eu digo aqui não, pica-pau. Olha que eu sou envergo biquinho danado. Aqui não é minhoca, aqui é encimentado. Aqui, ó. É, concreto, rapaz. Vou ver que o pau dora uma história com força. Na massiva! Na massiva! Assusta não, meu povo, é a turma do batidão que está chegando, hein? E quando a turma do batidão chega junto, é só festa, rapaz. Olha a preguiça e a tristeza, corta, corta, sai fora, sai vazado. Aí que eu digo, cai na água, capivarga, vem bala e chumbo grosso. Porque que na clube do batidão, do jeito que vier, nós taca peia mesmo, nós taca sem dó, meu filho. Peia, né? Chega a cantar. Chicote, estala, taca, chia. E o bambu cai a folha de acordo daquele jeito, hein? Pra você ligado comigo, meus compadres e minhas comadres, meus guerreiros e minhas guerreiras, meu povo lindo e abençoado, trabalhador, trabalhadora, boa tarde, hein? A moçada que tá aí tacando a peia sem dó, meus amigos comerciantes, comerciários, o nosso abraço, as simpáticas, lindas e maravilhosas, dona de casa, boa tarde! Boa tarde aos meus amigos taxistas, né? Pra você do carro, do caminhão, da carreta, obrigado pela carona. Um forte abraço também aí aos meus amigos nas pedreiras e serrarias, né? Os operadores de máquina, os motoristas de aplicativos, os motoristas da saúde, transporte escolar, também ligado com a gente, hein? Todo mundo sintonizado nos bares da cidade, churrasquinhos da cidade. Eu digo alô, galera do boteco! Acaba não, mundão. Fecha não, boteco. E por falar em boteco, hoje é dia, né?
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0: Acaba não, mundão. Fecha não, boteco.
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0: vamos, ó. Bate não. Apanha igual. Vaca na horta. Milionário José Rico no Clube do Boteco. Se vencer, canta meia hora sem parar.
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0: É bom a galera do Boteco já preparando o tira-gosto, hein?
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0: Será que vai ter vida fácil, gente? Será? Será que milionário José Rico vai ter vida fácil? Sei não, hein? Essa briga promete, hein?

0: E aí? É com ele, da Beirinha, Vaz de Grande, Limeira, Divino das Laranjeiras, aquele abraço, hein? Alô, Barra do Ariranha, Ataleia, Nova Belém, Galileia, São Félix de Minas. Oi, Mendes Pimentel, Cuparaque, boa tarde, hein? Meus amigos, chegou Poranga, Ponto Belo, Montanha, Água Doce do Norte, Vila Pavão, Vila Valério, Boa Esperança, Jaguaré, Pinheiro, boa tarde. Alô, meu povo de Nova Venécia, São Mateus. Abraço a todos de São Gabriel da Palha, São Domingos do Norte. Alô, Pancas! Águia Branca, Aldo Rio Novo, Mantenópolis, Mantena de ponta a ponta. Barra de São Francisco, da Barra na Cabeceira, meu filho, até virar pra lá, ó, pra outra banda, tá todo mundo ligado, de Mamana Caducana, hein? E eu tô achando a mão.
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0: Não é 100% não, mas estão dizendo que é o melhorzinho que tá tendo, hein?
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0: Já nós vamos resolver essa parada, já nós vamos resolver essa parada. E agora você pode aumentar o volume aí. Dá um sorriso pra nós e fala assim, ô trem gostoso, que o batidão sertanejo, o batidão bruto do jeito que você gosta, está entrando no ar.
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0: Chama.

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1: Ô, batidão, hein? Só começando aí uma bela sequência musical. Muito mais música por sequência aqui no nosso batidão, hein? Tudo bem, pessoal? Tudo tranquilo, tudo normal por aí?
2: E o Inhame, como é que tá? Tá bom? Tá enxuto? Aqui tá desmanchando, tá derretendo de bom. Você tá doido?
1: E aí, pessoal? Já pode ou tá cedo, hein? Nos bares da cidade, churrasquinhos da cidade, tá todo mundo ligado, hein? Abração pra você que já tá aí, ó, fazendo contagem regressiva pra vazar na braquiária e tomar aquela gelada trincando. Hã? Botinho gostoso! 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O batidão sertanejo, meu povo, também deu um apoio pra você aqui, ó. 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Aí o Clube do Boteco, como é que tá aqui?
0: Clube do Boteco.

0: Clube do Boteco, como é que tá aqui?
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0: Clube do Boteco acaba não, mundão. Fecha não, Boteco. Ô, Charles.
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0: Tá brabo hoje, hein, Charles?
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0: E aí?

0: O mal acabado, sem canseira, não tem qualquer pra beber, ó.
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0: Se Deus não acudir. O mal acabado bebe até veneno, bicho.
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0: Mete o chifre no asfalto. Sai arando e arrancando fogo pra ir acima aí, ó.
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0: Acaba não, muda. Tem pra onde correr não, né? Sai de espeto e cai na brasa. Aí com o mal acabado engata o chifre na porteira, joga pra cima e sai pasta fora, quebrando tudo que acha pela frente. Luiz Credo, sai cachorro.
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0: João Mineiro Marciano.
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0: O vencedor canta meia hora sem parar, hein?
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0: Que hoje é sexta-feira, o dia todinho, ó. 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
0: 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Opa!
2: Ô, Adilson Batista, não por cair no São José Divino, na escuta, hein? No pique.
0: Fala, Bruto.
2: Bora, sextou hoje, hein?
0: Dia todinho.
2: Como é que tá o Iame aí?
0: Desmanchando de mão. Alô, Hernandes. Alô, meu povo, São José do Divino, aquele abraço. E o bambu tá gemendo. Chicote tá estalando. Ataca, tá chiando. E a Beta cantando por aí nos currais, hein? Opa!
3: Boa tarde, batidão sertanejo com Adilson Batista, que é o russo da Barra do Ariranha.
0: Uhum.
3: Eu queria ouvir uma música com o milionário José Rico, Copo e Ama. Oferecer pro meu amigo José e sua família, e seu filho Natanael, Adilson Batista, o fenômeno da rádio. Adilson Batista, eu vou ficar com José Rico e Milionário.
0: Valeu, meu amigo Russo. Sai na frente aqui, o Milionário José Rico, hein? Sai na frente, Milionário José Rico, do batidão. 1-0, hein? E se vencer, vai cantar de corpo e alma, atendendo meu grande amigo Russo da Barra do Ariranha. Essa briga promete, hein? E hoje a parada vai se definir com 10 votos, hein? 10 votos define hoje o campeão aqui. E eu te pergunto o seguinte, você tá gostando, hein? Ah, você tá achando bom? Que legal, hein? Então dá um sorriso aí pra nós, filho de Deus. E fala assim, ô, trem gostoso! Opa!
4: Boa tarde, Deus Batista. Ivani do bairro Monserrate Hernandes.
0: Ivani!
4: Aqui, põe meu nome nessa lista de prêmios aí, que tiver por aí. E eu vou ficar com o milionário José Rico, junto na asa desse outro aí.
0: Coitado! Valeu, meu amigo Ivani! Amplia o milionário José Rico em 2-0. Vamos definir a parada com 10 votos, hein? É o canto dança aqui no batidão. Não é 100%, não. Não posso dizer, nossa, que programa. Que maravilha de programa. Que espetáculo de programa. Longe. Muito longe disso. Mas o povão tá dizendo que é o melhorzinho que tá tendo, pessoal. Estão dizendo que é simpático e humilde o programa. Lastrou pra tudo quanto é banda. Que ninguém segura, ninguém dá jeito, meu povo. É igual fogo de ladeira acima, ó. E água de ladeira abaixo. E mulher namoradeira quando quer trocar de macho.
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0: Opa!
5: Adilson Batista, meu voto vai ser pro João Mineiro e Marciano. Se ele vencer, toque a música Ainda Ontem Chorei de Saudade.
0: Ah, não!
5: Tá na clube? Tá bom demais. Ah. Tchau, obrigado.
0: Bom é pouco, Joselita, bom é pouco, minha amiga. Aqui na clube tá gostoso demais a conta, hein? E não dá bom, obrigador, é universal.

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0: Abração pra moçada do Pedrinho do Churrasquinho.
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0: Decida.
3: Decida. Sente aqui.
0: Alô, Pedrinho do Churrasquinho, alô, daí.
3: E vamos.
0: Alô, Maninho. Ô, turma da colmeia. Abração, moçada, aí no bairro Mercearia do Paulo, hein? Espetinho ao Pionte. Tá rolando espetinho no grau lá na hora, hein?
4: E um pão de alho, tá doido? Ele é gostoso, né, velho?
0: Abração a todos e no bairro Cachoeira do Zé Bom, no Rio do Campo, hein? Ó, e vai dar praia esse final de semana, hein? Todo mundo convidado pra ir pra Cachoeira do Zé Bom. Neste sabadão, domingão e segunda-feira é feriadão também, né? Bora, dá um mergulho lá na Cachoeira do Zé Bom. Pensa num local bacana, gente. Você não conhece, tem que ir lá, tá? Leva a família. Uma cachoeira, muita água, né? Muita areia também, né? Muita sombra, muito verde. Lindas montanhas. Ali a natureza, papai do céu, caprichou com o Rio do Campo, hein? Lindo demais, gente. Vale a pena você passar o seu final de semana lá, hein? Você pode levar sua carne pra churrasco, tá? Tem várias churrasqueiras, gente, às margens da cachoeira. Várias churrasqueiras.
5: Tem dois casão comigo.
0: É, você pode levar sua carne pra assar, você pode levar o seu tropeiro, levar aí o seu arroz. Só não leva bebida. Atenção, bebida não leva, hein? Espécie nenhuma. Lá você vai encontrar cerveja, refrigerante, sucos, drinks. Refrigerante, né? Cachoeira do Zé Bom, te aguarda, hein? Ô, pai Gerard!
6: Ô, Adilson, boa tarde.
0: Tarde!
6: Adilson, eu furei com você, Adilson. Tratei com você, nós vamos almoçar junto lá, mas...
0: Me enrolou, hein, bicho?
6: Eu terminei meus negócios mais cedo, rapaz.
0: Ah.
6: Achei uma carona pra vir embora.
0: E picou a mula.
6: Eu acabei de ir embora mais cedo, Adilson. Mas teve uma outra hora, nós almoçamos junto lá.
0: Beleza. Ô. Te aguarda, hein? Meu grande amigo pai Gerard. Mano, o trem tava bom hoje, hein? Hoje teve feijoada. Hoje teve feijoada, né? Carne moída com batata. E muitas outras delícias, né? O carioca sempre capricha no cardápio, no atendimento, né, gente? Carioca é o restaurante do trabalhador e a trabalhadora da família, né? Mais um zap, zap pra botar a música na conversa, pode ser? É mais um aqui, deixa eu ver. Placar parcial, milionário José Rico tem dois, João Mineiro Marciano tem um. Oi, Tereza.
7: Olá, boa tarde, Adilson Batista. E aí, tudo bem com você?
0: Tudo bem, Tereza?
7: É Tereza Sabino. Meu voto pra cantar é milionário José Rico.
0: Amplia.
7: Eu queria ouvir aquela música, nesta longa estrada da vida, com milionário José Rico. Tá na clube, tá bom demais.
0: Bom demais, Tereza. Obrigado, minha amiga. Abraço a todos aí da Puai, ligado comigo, hein? Juarez Fagundes tá ligado aí, né? Gelzão, Nildo, toda a turma da Puai, um abraço a todos vocês, muito obrigado, hein? Assentamento Três Corações em peso, também ligado com a gente, curtindo o nosso batidão.
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0: Essa moça é pra casar, viu?

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2: Bom demais no batidão, boa tarde, gente amiga.
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2: Em nome da Fazendeiro Country, Eduardo Costa, imagina eu. Mas minha amiga Rose.

0: Clube da Bom Demais. Boa tarde, meu povo.
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0: Como é que tá a parada aqui? Vão definir com 10 votos, hoje, hein? Canta ou dança?
3: Adios, meu voto vai pra aí, Milionários Zé Rico. Se ele ganhar, aí você toca essa música aí, ó. Toca essa música aí, Milionários Zé Rico. Se ele ganhar, você toca essa música, tá tocando o fundo musical lá. Eu só te faço uma pergunta, já pode ou tá certo? Vou tomar um aqui, uma pra mim, uma pra você.
0: A minha copa cheia.
4: Que temos que dizer?
0: Ô, valeu, Pico, abração. Ah, tem um áudio dele aqui do Pico, vamos ver. Tem um áudio dele aqui, né? Ô, Pico, fala como é.
3: Ô, meu amigo Adias Batista, boa tarde. Manda um alô pra nós aqui no Bato de Fundo aqui, churrasquinho no Pico. Tô ouvindo seu programa aqui, dando ajeitada aqui. Tá eu, a Camila aqui. Manda um alô pra nós aqui. Toca essa música, Zé de Camargo, você não é. É minha vida.
0: Manda bom, hein?
3: Alô? Agradecer pras galera toda aí, esse povão que tá ouvindo seu programa aí, pra você aí da rádio, que é muito gente boa. Alô, tamo junto, tá o Pico tá falando, hein? E se tiver sorteio aí, põe meu nome no sorteio, que é pra você fazer sorteio aí, falou?
0: Valeu, Pico!
3: Boa tarde, bom trabalho.
0: Tamo junto, parceiro!
3: Não, mas é o Pico que tá falando.
0: Olha, o Pico já tá lá, metendo fogo na churrasqueira, esperando a moçada chegar, né?
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0: Eles pedindo o Pico em manter, hein? Som.
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0: Adelaide pediu, não atendemos. Ô, rainha da tijolada.
6: Boa tarde, Adilson.
0: Boa tarde, Adelaide.
6: Hoje eu quero ouvir uma música com Gilberto e Gilmar. Palavra de amor.
0: Ah, lá onde ela foi, ó.
6: Ofereço pra Santinha.
0: Ah.
6: O seu filho negão. E o negão da prefeitura. O Cebal do táxi. A de Sila e Cicrina. A Penha Prado. O seu esposo Paulo. A Rose. E quem tá na Clube, né, Adilson? Tá bom de
0: bom de banda, Adelaide.
6: Deus.
0: Valeu, simpática. Valeu, lindona.
6: Ah. Eu voto pra cantar Milionário e José Rico. Se ele vencer, eu quero ouvir aquela música. Sonhei com você.
0: Ah lá, olha. Ela é a rainha da tijolada. Agora o Milionário José Rico chega ao quinto voto, hein? 5 pro Milionário José Rico, o João Mineiro Marciano, que ainda acredita na vitória, acredita na virada. Só tem um por enquanto, hein? Canta ou dança? 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
0: Aquela traia top pra você chegar chegando na Fazendeiro Country, hein? Lembrando que neste fim de semana tem cavalgada, hein? Começa amanhã as festividades aí no Sítio Nery, em Vila Paulista. Muito forró pra moçada, hein? Entrada franca, pessoal. Domingão tem mega cavalgada, hein? Almoço para os cavaleiros, sorteio de brindes, muita gente bonita.
7: Mas é isso.
0: Muitas comitivas marcando presença.
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0: Muito forró na veia pra galera, hein? E o bambu? O bambu vai gemer, hein? O bambu de 10 metros cheio de cachaça até na tampa. É, também liberado, né, velho?
7: Hoje até.
0: Ô, gambá, pega leve, hein?
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0: E aí?
7: Assim
0: meu coraçãozinho não aguenta, gente. Ô, Altivo.
8: Boa tarde, ô, Altivo.
0: Tá bom, Altivo?
8: Você tá de Xeroró, página de amigo. É, ofereço lá pro Zé Minhoca, ofereço pro Peixinho, ofereço pro Janaí, ofereço pro Luiz Antônio, Indraura, Ederládia. Ofereço pro Dima Rodrigues, ofereço também pro Cravo lá em Portugal, ofereço pra Maria lá em Bela Vista. Ofereço também pro Zé Minhoca, pra todos que estiver ouvindo. Tchau, obrigado.
0: Valeu, Tivo. Abração pra você, meu amigo. Ah, em Água Doce do Norte, tá todo mundo ligado, hein? Alô, família Anacleto, minha grande amiga Geralda Anacleto, João Eudo.

0: O Cirineu, a Donizete, também ligado com a gente. Muito obrigado, Água Doce. Alô, Zé Montão. Alô, Zé Minhoca, fala comigo. Meu compadre Garotinho, também ligado comigo, hein? Meu compadre Coig, também tá ligado, hein? Né? Compadre Fofão, Rio Preto só dá clube de ponta a ponta aí. Oi.
1: Fala, meu amigo Adilson Batista. Tá com a minha cara do Zé Camargo Luciano. Quanta gente ama demais.
0: Ô, Bruto.
1: Meus amigos, principalmente vocês aí, meu filho. Partiu. E no canto eu danço aí, Adilson Batista. Meu voto é desse primeiro aí do milionário Zé Rico aí. Toca pra mim aí.
0: Valeu! Abraço a todos e no Márcio Osbal, Márcio, abração pra você aí. Já passa da cedo, Márcio. O pessoal no churrasquinho do DI na entrada para o bairro Nova Barra. O churrasquinho do Maninho na pracinha do Campo Novo e a turma da Colmeia. O Zé Antônio do churrasquinho, tá ligado, hein? O Pedrinho. Aqui na subida para o Colégio Polivalente, em frente à subida para o Colégio Polivalente, hein? Lá no Pedrinho é o seguinte, você paga o espetinho e a birita é cortesia da casa, hein? Grande Pedrinho. Abraço a todos aí no bar e mercearia do Paulo na Vila Luciene, espetinho piote, hein?
2: Sempre acaba pra depois.
0: Minha amiga Lucimar, minha amiga Lani, um abração, William. Toda a família aí curtindo o batidão, hein? E até alguém tomando uma gelada aí. Claro, né? Opa!
3: Batista, do canto e dança aí, eu voto João Mineiro e Marciano. É o Joel Bernardo da Silva em Grantaúna. Então, boa tarde.
0: Valeu, Joel, um abraço. O João Mineiro Marciano agora tem dois. Continua com a larga vantagem, com a vantagem significativa aqui, o milionário José Rico com seis. É claro que o João Mineiro Marciano ainda acredita na vitória. Nós já vimos virada aqui, surpreendente, né, pessoal?
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0: Na clube. Tá bom demais, não tá? Alô, Jailda. Comadre Ivanilda, boa tarde. Ei, Lucélia, irmão, um abraço.
5: Conta-se.
0: O Sanfona de Prado tá ligado, hein? Alô, Jorginho. Alô, Jorge.

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1: Batidão, olha, gente, uma informação importante para você que tá chegando agora em Barra de São Francisco, especialmente para você que tá vindo de Ecoporanga para Barra de São Francisco. Aconteceu agora há pouco um acidente ali, próximo ao posto Barra, na chegada da cidade, envolvendo uma motocicleta e um automóvel. E provavelmente naquela região ali deve estar acontecendo agora o socorro, né? A vítima, o rapaz que estava conduzindo a motocicleta, e o trânsito ali deve estar um pouco meio garrado, né? Então, e inclusive, provavelmente deve ter pessoas ali ajudando no socorro ao rapaz, né? Conforme as imagens que eu recebi aqui. Então, portanto, você que está chegando na cidade, redobre a atenção aí na chegada aí do posto Barra, em Barra de São Francisco. E você também, consequentemente, está saindo da cidade, atenção redobrada ali nas alturas do posto Barra. Provavelmente ali deve estar acontecendo um engarrafamento ali, né? O trânsito lento, pelo menos, em decorrência aí desse acidente que aconteceu agora há pouco, envolvendo uma motocicleta e um automóvel. São 17h21, já já mais informações, especialmente no nosso Instagram, @clubefm103.
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1: A polícia acaba de chegar ao local e consequentemente o corpo de bombeiro também chegando aí, né? O SAMU. Alemão do Forró e o Hugo e o Guilherme. Tá na conta, tá bom demais.

0: Beatles e Choró, páginas de amigo, atendi o meu grande amigo Altivo.
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0: Você não cuidou. O Fred e o Fabrício, 17:28 no Batidão. Boa tarde.

0: 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Ô Sérgio, já pode dar cedo, Sérgio. Meu amigo Sérgio Alves, abração, ô Sérgio, essa treininha aí vai cair bem, hein?
1: Nossa senhora.
0: Alô, Zé Preto, Nãozinho, abração pra vocês, tá? Abração pro meu amigo Silvano, Vedi, né? Todo mundo ligado aqui na clube, pessoal da padaria Sabor de Minas, aquele abraço.
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0: O batidão bruto, moçada, tá todo mundo ligado aqui, ó. E o...
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0: Clube do Boteco, como é que tá? Aí é o João Mineiro Marciano. O João Mineiro Marciano tem dois, hein? O vencedor canta meia hora sem parar, hein? Especialmente pra galera dos bares da cidade e churrasquinhos da cidade. O bar do Didi, né? O bar do Valadão. Acaba não, mundão. Fecha não, boteco.
4: Nosso caso de amor não tem jeito, é assim.
0: Todos eles pedindo pico e manteiga. Alô, pico. Tamo junto, meu parceiro. Opa!
5: Ei, Adilson Batista, boa tarde.
0: Boa tarde.
5: Uma música boa aí pra mim, pro Amarildo, pra Dona Eunice, pra todos os ouvintes dessa rádio maravilhosa, desse programa bom.
0: Valeu, Elizabeth Lourenço, obrigado, simpática.
4: Mas é desta maneira.
0: Abraço pra você, lindona. Gente... Oh, já tem um sanfona de prata cantando aqui, hein?
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0: E cadê o que é que tá aqui? Oi!
6: Fala, meu amigo, como é que tá em Miami?
0: Ah, adivinha? Deus,
6: toca pra nós aí.
7: Bom demais, Deus.
6: Trio Parada Dura, avião das nove.
7: Abraço a todos.
6: Você volta aí, milionários e ricos. Se ganhar, toca pra nós de milagres a frecha. Um abraço, hein?
0: Valeu, um abraço pra você, meu grande amigo, hein?
4: Tempestade.
0: Ele vai de milionários e rico. Peraí.
6: Fala, meu amigo, toca pra nós de milagres a frecha. Um abraço, hein?
0: Valeu, Divaldo. Cadê?
6: Milionários
0: é rico. Isso. Eu fiquei na dúvida porque o João Mineiro Marciano também canta o Milagre da Flecha, né? Ele vai de Milionários é rico. E agora tem 7.
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0: São 17h33 aqui na clube, hein? Olha, gente, só reforçando agora há pouco, eu disse que aconteceu um acidente envolvendo uma motocicleta e um automóvel ali na saída para Icoporanga, ali próximo ao posto Barra, né? Naquele ponto em que dá acesso à entrada para a Avenida Carlos Vale, né? Naquele canteiro ali, de quem tá vindo da Carlos Vale para entrar na Joana de Santos Neves, o motoqueiro automaticamente estava indo no sentido Vila Luciene, né? É só informando aqui que o motoqueiro, ele foi socorrido, consciente, tá? Ele foi certamente levado ao hospital para observação, está mancando um pouco, segundo informações, tá? Só para tranquilizar alguém que de repente tem familiar, né? Que está, quem sabe nesse momento, de moto indo para casa. Graças a Deus o rapaz tá consciente, tá? O rapaz da motocicleta tá consciente e foi conduzido ao hospital para cuidados, atendimento de praxe, né? 17h34 aqui na clube. E o batidão volta já com muito mais música.

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0: São Flor de Prata. Rapaz, até quem não dança forró fica doido que a gente sapatear, né? O Pico gostou, né, Pico? O Pico já falou, Adios, manda essa música pra mim jogar no meu pendrive aqui.
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0: Ei! Batidão sertanejo. Valeu, Pico. Vou te mandar a moda aí pra você botar no pendrive pra sacudir a moçada aí no espetinho. Valeu.
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0: São falando de prato é muito bom, né? Aí uma nova formação. Nova não, né? Já é verdade, tem um bom tempo já, né? Mas um casamento perfeito, pai e filho, né? Jorginho e Jorge. Onde passa o sacode da moçada mesmo, filho. Eles não dá refresco, não. Não deixa nem descansar, não. A dama não descansa, não, hein? Você tá doido, hein? São Folha de Prata. Alô, Jorginho, um abraço, hein? Alô, Jorge. Ó, em breve tem música do Adilson Batista no repertório deles, hein? Tô sabendo aí que zoando igual marimbondo já tá na ponta da agulha.

0: no repertório deles, hein? Tô sabendo aí que o Zuane com o Marimbondo já tá na ponta da agulha.
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0: Zuane com o Marimbondo com sanfona de prata vai ficar bom demais, não vai?
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0: Milionário José Rico.
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0: Tá na frente, hein?
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0: Tem 7. O João Mineiro Marciano. João Mineiro Marciano tem 2. É o Canto Dança. Quem leva melhor hoje, hein? 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
0: Qualidade, novidade, pronta entrega. Abração, minha grande amiga Pedro Churrasquinho, meu amigo Gilmar Lopenha. A Laura Nidete, boa Esmeralda, um abraço, minha amiga. Opa!
2: Alô, Adilson Batista. Aqui é o Ronaldo Taxista.
0: Fala, Ronaldo!
2: Boa noite aí.
0: Tá bom, meu amigo?
2: Sou nativo aqui, hein, na escuta que você, hein?
0: Obrigado, irmão. Tudo
2: de bom.
0: Coladinho.
2: Dá uma boa noite aí, Adilson. Nosso cliente escutar aí que tá na escuta que você, hein?
0: Tamo junto, Ronaldo. Um abraço, meu amigo. Ronaldo Táxi, obrigado comigo. Barbosa do Táxi, meus amigos taxistas em toda a região, né? Barra de São Francisco, Manteiro, em toda a região. Ligado comigo. A você do carro, do caminhão, da carreta, obrigado pela carona. Opa.
3: Boa tarde, meu amigo Adilson Batista.
0: Ei, Lúcia.
3: Aí, tudo bem?
0: Tudo bem?
3: Adilson, pra cantar aí, eu voto no João Mineiro Marciano. Se eles ganhar, você passa Pegadas na Areia. Aí eu quero mandar pra todos os meus amigos, pra Rose, pra Adelaide e pra todos os ouvintes do Canal Clube, tá bom demais.
0: Pra você principalmente, tá bom, Lúcia? Um abraço, meu amigo alemão. Abração pra vocês, hein? Todo mundo ligado comigo aí em Vila Paulista. Falando em Vila Paulista, amanhã começa as festividades aí, hein? A 13ª Cavalgada da Paz. Começa amanhã, hein? Amanhã tem forrozão pra moçada. Domingão Mega Cavalgada e Forró na Veia. Vai dar bom, hein? A 13ª Cavalgada da Paz em Vila Paulista. Aí no sítio, né? Todo mundo convidado, hein? Eu? O que vocês acham? Ô, meu filho, eu vou estar coladinho igual cano de garrucho, chamegando bonito, beijando a boca e chamando de meu amor.
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0: Vai dar bom, hein? Vai dar bom, hein?
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0: Amanhã, né? Tem início as festividades aí com forrozão, swing louco, quem mais? Claudio Forró e quem mais? O Thiago Sanfoneiro, hein? É domingão, tem... Os Imperadores do Forró, Forrozão Pisada Boa e Luan Souza. É, meu filho, o pau vai cair a foi, hein? Alguém já conhece o bambu? O bambu cheio de cachaça. Tem uns caboclos que não saem de perto de bambu por nada, né? Tem uns caboclos que ficam agarrados com o bambu que eu vou te contar, hein?
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0: Esse é o batidão. Mundo sintonizado aqui.
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0: Quem tá aqui? Opa.
4: Boa tarde, meu amigo Adilson Batista.
0: Ei, Cláudia.
4: Meu voto vai pra João Mineiro e Marciano.
0: Olha, reagindo, hein?
4: Esse programa todinho para todos os ouvintes que estão na escuta. Eu tô ligada.
0: Sextou bonito, hein? Valeu, Cláudio, lá em Bom Destino, ligado com a gente, hein? Alô, meu povo de Bom Destino. João Mineiro Marciano não tem 4, hein? Milionário José Rico tem 7. Oi.
5: Boa tarde, Adilson Batista, José Batista de Águas Claras.
0: Ô, Zé Batista, você tá bom?
5: Meu voto vai pra João Mineiro e Marciano.
0: Olha o João Mineiro e Marciano reagindo, pessoal, tem 5.
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0: 5 pro João Mineiro Marciano, a jumentinha do milionário Zé Rico deu uma empacada, hein? Ó, não dá pra brincar com essa turma, não, gente. Não dá pra brincar, hein? Aqui é briga de cachorro grande. É briga de pitbull.
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0: Oi, Sônia.
6: Boa tarde, Adilson. É a Gessônia. Meu voto vai pra milionário José Rico. Tá na clube, tá bom demais.
0: Não é pouco. Alô, Gessônia, alô, meu povo de Guararema. Alô, meu povo de Cedrolândia. Alô, meu povo de Boa Vista. Abraço a todos aí de São Gonçalo, Perdida. Alô, Roberto, tá sumido, hein, Roberto? Aderli Barbosa, coraçãozinho de batata doce. Comadre Alcinete, compadre Wagner. Comadre Glauciné, compadre Zé Carlos, compadre Primo, compadre Maria.

0: horas, Carioca com Madre Cláudia. Todo mundo em Boa Vista ligado com a gente.
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0: Minha grande amiga Lucimara Martins, boa tarde, Lucimara. Certamente está se preparando para a feira amanhã, hein? Amanhã tem feira em Mantena, tem feira em Barra de São Francisco. Um abração para todos os feirantes. Alô, volta aí, lá em Águas Claras. Também está se preparando, né? Todos os feirantes, o nosso abraço. Meu amigo Geraldo está ligado também. Ô, Geraldo, em São João, né? Ele não perde batidão de jeito nenhum.
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0: Abração para a Ciclinda, rainha do doce. 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E a gente passar na barraca do Walter também, o Walter do pastel, o rei do pastel. Grande Walter, o pastel gostoso e caldo de cana na barraca do Walter, né? Pastel gostoso e caldo de cana na barraca do meu amigo Walter. Oi!
2: E Adilson, boa tarde, tudo bem?
0: Tudo bem, Rosilene?
2: De Tabirinha, Adilson.
0: Ah.
2: É, manda música aqui pra mim, estou aqui te ouvindo e ofereço pra todos os ouvintes e pra vocês da rádio, eu vou votar o Adilson Milionário José Rico, tá bom? Fica com Deus.
0: Amém. Valeu, Rosilene, alô meu povo de Tabirinha. Alô, São João de Manteninha, alô Central de Minas, alô Vagem Grande, alô meu povo de Ataleia, Nova Belém, rapaz, tá todo mundo ligado aqui. Olha, o milionário Zé Rico colocou a bola na marca do pênalti, tem 9 agora, hein? João Mineiro Marciano tem 5. Ainda está acreditando na vitória. Comadre Vanilda, boa tarde, comadre. Alô, meu povo aí do Miracema. Alô, meu povo do Corpo da

0: Desse jeito não dá, não. Opa!
1: Boa tarde, Adilson.
0: Boa tarde, Kátia.
1: João Mineiro e Marciano. Se ele vencer, quero ouvir a música Seu Amor Ainda é Tudo.
0: A Seu Amor Ainda é Tudo. João Mineiro e Marciano, agora tem 6. O Milionário Zé Rico tem 9. Canto a dança. Alô, Sérgio. Sérgio, tá bom a minha aí? Alô, Márcio Osbar. Alô, Cachoeira do Zepão. Gente, ó. 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Alô, dona Cecília, eu sou de Lom, alô, Sheila. Ô, gente, eu vou acabar arrumando jeito de morar no Rio do Campo. Ô, lugar que eu gosto, Rio do Campo, gente. Você tá doido? Ô, povo bom, hein?
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0: Abração pra família Marchiori, Xerede e Stefanona ligado com a gente. O pessoal do Magazine do Campo também. Essa aí é pra você que tá nos bares aí, no churrasquinho, toma uma. Não toma duas, mal acabado. Pra mim não ficar no prejuízo, a sua e a minha. A minha copo cheia, por gentileza.

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3: O batidão mais gostoso do Brasil, hein? E aí, Dagui? Oi!
4: Adilson Batista, boa tarde.
3: Oi, Lili.
4: Da Vila da Vermelha.
3: Tudo bem, minha amiga?
4: Eu quero pedir a música Solevante, Soleni, Chumbo Trocado, Não Dói.
3: Ih!
4: Toca minha música, Adilson. Todo dia eu penso que minha música, você não toca a música que eu penso, uai. Eu pensei pro Shampoo, pro Rumbudo, pro Pangerá, Daniel, pro Sejão.
3: Valeu, Lili. Um abraço, minha amiga. Boa tarde. Forte abraço a você e toda a sua família, tá bom, minha querida? Todos aí de bom sinal, ligado aqui na Clube, curtindo o Batidão. Lili, essa aí não tá na programação, mas eu vou mandar pra você aqui, não sei se é a mesma canção. Rio Negro e Solimões, Chumbo Trocado. Ai, ai, ai. Isso é perigoso, hein? Cuidado. Não vai revidar, não. Não vai nessa onda, não. Não combina com você. 18, 19 na Clube.

0: forte, hein? É o batidão, moçada. O chumbo trocado não dói.
1: Batista, bota boa noite.
0: Boa noite.
1: Passa a música do João Mineiro Marciano, hoje eu sou obrigado a beber outra vez. Pra você, pra sua família, pra Nenenzona, Nova Barra e pros meus colegas. É eu, sou Terezinha de Guararema.
0: Valeu, Terezinha, pra você principalmente. Bom, minha querida, quem é que tá aqui? Oi.
2: Boa tarde, Adilson. Tá bom, meu parceiro?
0: Bom, Zé.
2: É só pra... é avisar aí a turma que nós já tinha anunciado que ia ficar fechado amanhã por causa da festa e não vai acontecer mais.
0: Certo.
2: Então amanhã nós estamos liberados, atendendo todo mundo, bar liberado, tá bom? Bar Cachoeira aqui amanhã, depois, segunda-feira. Valeu?
0: Valeu, Zé Pão.
2: Música pra nós aí. É, vou votar no Milionário Zé Rico, aí você passa nos... é, Berço de Deus, pensa no modão.
0: Berço de Deus.
2: Parceiro.
0: Ô, valeu, Zapão. Com um bazar, com certeza, garoto. Tamo junto, hein? Gente, quem não foi na Cachoeira do Zapão, tem que conhecer, tá? Pensa no local bacana. Ideal pra você ir com a família, né? Com os filhos, né? Com os amigos, com a namorada, com a esposa. Ambiente familiar, tá, pessoal? Você pode levar a carne pra você assar, tem várias churrasqueiras mais da Cachoeira. Tá bom, você pode levar o seu arroz, se quiser, pode levar lá o seu tropeiro, o seu vinagrete, a sua carne pra assar, só não leva bebida, bebida tem lá à vontade, tá? A sua cerveja preferida, tem lá, viu? O seu refri, o seu suco. Ah, Deus, não vou levar nada, não esquenta a cabeça não, isso faz porções também pra você ir lá, tá bom? Esquenta a cabeça não, isso faz porção pra você. Cachoeira do Zé Pão, uma rota turística que muita gente que ainda não conhece, precisa conhecer. Realmente é um local fantástico. O Rio do Campo é lindo, né, gente? Rio do Campo, eu sou apaixonado pelo Rio do Campo. Oi!
3: Boa tarde, Adilson Batista. Meu voto vai para João Mineiro e Marciano. Se eles ganhar, você toca Apaixonado Demais. Tá bom?
0: Essa é boa, hein? Valeu! Aqui quem é que tá com o João Mineiro? Opa!
4: Aô, Adilson. Boa noite, boa noite, boa noite.
0: Boa noite!
4: Tá, meu irmão? Beleza?
0: Bom também?
4: Aqui. Quero escutar uma música do Pepe Moreno. E... oferecer pra minha esposa, né? Logo, em primeiro lugar, minha esposa, Jane. Jane Barreto.
0: Ei, dona Jane!
4: Todo mundo aqui do Monte Ceni, beleza?
0: Alô, Gildo Barreto. Alô, família Barreto. Aquele abraço, hein? Mais um zap, zap. Deixa eu ver quem é que tá aqui. Opa!
5: Bom dia, Batista. Boa tarde, meu irmão.
0: Ô, tudo Ney. Tranquilo? Tudo tranquilo, tudo normal, Ney?
5: É, no, quando eu danço aí, cara, não sei se dá tempo ainda, mas é, o meu voto vai primeiro Zé Rico, tá?
0: Venceu, hein?
5: Se caso eles ganharem aí, você passa aquela. Quem disse que esqueci?
0: Quem disse que esqueci?
5: Tá na clube, tá bom?
0: É bom, é pouco. Conta. Um abraço, Ney. Alô, meu povo. Jack Branca. Alô, Eusânia. Alô, família Batista. Erenildo Juraci também tá ligado lá com a gente, hein? Pra não ficar aborrecido, vai cantar uma música. João Mineiro Marciano, Apaixonado Demais. Essa dá pra tomar uma, não dá? Toma duas, bola acabado. Pra mim não ficar no prejuízo. Alô, Kleber, sou Fortunato. Alô, Florentino.
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0: Fabrati.

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volta. Clube do Boteco, hein? Agora é pouco papo e muita moda. 18h43 no batidão. É claro que eu não vou conseguir atender todos os pedidos, que não vai dar tempo, mas pode aumentar aí. Cara, clube tá bom demais. Boa noite.

0: Sabadão, hein? Ô, gente, o Batidão vai ficando por aqui, claro que eu vou fechar com a música Descida.
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0: Batidão bruto, batidão bruto, gente. Ó, agradecer a todos pela companhia, pela audiência, hein? E pela paciência também, não é fácil tolerar nós, né? Eu sei disso. Não é fácil, não. Obrigado a cada um de vocês pela companhia aí, tá, gente? Alô, minha amiga Idelsânia, boa noite. Zé Ferreira também passou por aqui. Mas quem? Meu amigo Carlinho, Carlinho Pedreiro, Carlinho da Trena. Abraço, meu amigo Sérgio, meu amigo Zé Preto, Dona Alzira, todos aí no quarto, mandando um fundo na sintonia, hein? Ô, Sérgio, hein? Fácil não, hein? Fácil não que eu broto aí. Ô, meu amigo... o meu amigo Agildo, Agildo Barreto também passou por aqui, né? O Pico, todos aí no churrasquinho do Pico, né? Almoçado e nos bares da cidade, churrasquinhos da cidade, muito obrigado, gente. Depois do batidão tem a Paulinha Esteves te fazendo companhia. E se o papai do céu permitir, a gente volta a se encontrar amanhã às 4 da manhã, tá bom, gente?
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0: tem... Com Deus, eu amo vocês, hein?
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0: Ô, Nilson do Grau, um abraço, minha querida.
2: Comigo.

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perto, aumenta o som, porque tem muito sertanejo que você vai curtir e vai cantar junto com a gente aqui, né? Se prepara, 2 horas de muito sertanejo agora no seu rádio. E falando em sertanejo, abrindo aqui a nossa programação ao som do Felipe Araújo e Japinha Conde, Você Não Vale.

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0: muito mais pegada sertaneja pra você. Obrigado, meus amores, valeu pela audiência, valeu, Brasil, até a próxima.
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1: Olá, boa noite.
2: Boa noite para você que nos acompanha em todo o país.
1: Quinta-feira, 27 de agosto de 2026.
2: Vamos aos destaques do dia.
1: Trabalho e renda.
2: Brasil chega a 103 milhões de pessoas ocupadas entre maio e julho.
1: IBGE revela ainda que taxa de desocupação recua e fica em 5,3% no período. Pablo Mundim.
3: O número de trabalhadores do setor privado com carteira assinada chegou a 39 milhões e 400 mil.
2: Atenção, estudante.
1: Prazo para renegociar dívidas do FIES termina segunda-feira, 31 de agosto. Thaísa Vitória.
4: A iniciativa oferece condições especiais para renegociar contratos firmados até 2017.
2: El Niño deve ganhar força na região norte a partir de setembro.
1: Menos chuvas e temperaturas mais altas podem afetar o abastecimento de água e a navegabilidade dos rios.
2: Estados e municípios são orientados sobre medidas de preparação e resposta ao efeito climático.
1: O cenário também aumenta o risco de incêndios florestais. Luana Karen.
5: Tanto nas cidades quanto no campo, a prevenção é a melhor forma de evitar grandes incêndios.
2: Hoje na apresentação da Voz do Brasil, Luciana Vasconcelos e Luciano Seixas.
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2: 1 milhão de pessoas conseguiram uma vaga no mercado de trabalho nos meses de maio, junho e julho de 2026.
1: A construção civil foi o setor que mais abriu vagas de trabalho, segundo dados da Pesquisa Nacional por Amostra de Domicílios, divulgada hoje pelo IBGE.
2: A taxa de desocupação ficou em 5,3% no trimestre encerrado em julho e caiu 0,5 ponto percentual frente ao trimestre terminado em abril.
3: O número de pessoas ocupadas chegou a 103 milhões e 300 mil trabalhadores, 1 milhão a mais do que no trimestre anterior. Na comparação anual, foram quase 900 mil pessoas a mais trabalhando. A população desocupada caiu para 5 milhões e 800 mil pessoas, uma redução de 503 mil em relação ao trimestre anterior. A queda foi de 0,5 ponto percentual. Segundo o analista do IBGE, William Catruel, a taxa de subutilização da força de trabalho ficou em 13%.
6: As pessoas fora da força de trabalho diminuiu e também o contingente de pessoas desalentadas, ou seja, aquelas que desistiram de procurar algum emprego, ou se achavam muito velhas, ou se achavam muito jovens, ou por acharem que não há uma ocupação na região próxima.